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4: 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São 2 horas no coração do Alentejo. 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

0: 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São 3 horas. No coração do Alentejo.
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3: 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São 4 horas. 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
3: 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São 5 horas. 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

0: 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São 6 horas. 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
9: 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São 7 horas. 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
10: Bom dia, seja bem-vindo a esta edição informativa na Rádio Vidigueira, quinta-feira, 13 de agosto. O programa Vidigueira ao Fresco dedica esta quinta-feira uma noite especial às crianças. A partir das 21h30,

0: 30. A diversão está garantida com uma divertida parada de palhaços e oferta de pipocas numa iniciativa que decorre no Largo Zeca Afonso. Segundo a Junta de Freguesia de Vidigueira, promotora da iniciativa, entre julho e setembro a freguesia transforma-se num palco ao ar livre, onde a música, a dança, o artesanato, o convívio e a animação prometem criar momentos inesquecíveis para a comunidade. Este ano, o Vidigueira ao Fresco traz atividades para todas as idades, em diferentes espaços da Vidigueira, sempre com o objetivo de dinamizar a freguesia. A Câmara Municipal de Moura está a dinamizar o projeto SIBA, Cultivar Inclusão no Baixo Alentejo. Trata-se de um projeto financiado pelo Fundo Social Europeu Mais e promovido pela CIMBAL, Comunidade Intermunicipal do Baixo Alentejo. Segundo revelou a Câmara de Moura, nos meses de julho e agosto, os ateliês de verão da autarquia acolhem o eixo Quebrar Muros, uma iniciativa de inclusão pela cultura que funde literatura infantil e expressão plástica. Através de abordagens lúdico-sensoriais baseadas no livro O Novelo de Emoções, as crianças exploram e organizam sentimentos, criando objetos de lã e as suas próprias garrafas das emoções. Desenhada para a participação ativa de todos, a atividade procura sensibilizar para a diferença, unindo públicos neurotípicos e neurodivergentes, plantando sementes de empatia na comunidade. A herdade do Rocino, o Conselho de Cuba, recebe no próximo sábado o Festival Imersivo. Trata-se de um festival itinerante dedicado à cultura emergente e que é acolhido num dos mais emblemáticos espaços vínicos da região, transformando o mesmo num palco de descobertas, partilhas e celebrações assentes em propostas que vão da música à gastronomia, vinho, literatura e animação. Ao longo do dia, o Rocinho Imersivo acolhe uma programação que leva os visitantes a experimentar os vinhos da herdade, os petiscos tradicionais da região, pela mão do chefe João Morato, que trabalhará na grelha ingredientes autóctones com a qualidade que lhe é característica, e ainda um alinhamento artístico pensado para dialogar com a paisagem, memória e contemporaneidade. Letras a tinto, Marta Lima, David Garcês, Vértebra, Recante com Raízes do Cante, Mirage People e João Melgueira são os nomes que compõem o cartaz. O evento abre portas às 18h30 e estende a sua programação até à 1h. Os bilhetes estão à venda no Epopeia Stores, com entradas gratuitas para crianças menores de 12 anos. Beja vai voltar a ter um campeonato distrital de futsal. Segundo anunciou a Associação de Futebol de Beja, teve lugar na passada terça-feira no auditório Dr. João Covas Lima uma reunião de futsal com os filiados, tendo em vista a preparação da época desportiva 2026-2027. O encontro, de acordo com a Associação de Futebol, teve como principal objetivo delinear o plano estratégico para o futsal na nova temporada, bem como abordar as competições a disputar. A Associação de Futebol de Beja volta a organizar na próxima época o seu campeonato distrital de futsal, depois de, nas últimas épocas, a competição ter sido disputada em formato interdistrital, em conjunto com a Associação de Futebol de Évora. A competição é exclusivamente destinada aos clubes do distrito de Beja. Final desta edição informativa, com a previsão do estado do tempo para hoje. Nesta quinta-feira vamos ter, de acordo com o IPMA, céu pouco nublado ou limpo, apresentando períodos de maior nubosidade no litoral oeste até o meio da manhã, podendo persistir em alguns locais a norte do Cabo Raso, vento em geral fraco do quadrante norte, ainda a temperatura que poderá registar uma pequena subida no Algarve. Máximas que poderão chegar por cá aos 38 graus em Beja, 39 em Évora, 37 em Porto Alegre, 28 em Sines.
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1: 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São 8 horas. 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
2: Bom dia, seja bem-vindo a esta edição informativa na Rádio Vidigueira, quinta-feira, 13 de agosto. O programa Vidigueira ao Fresco dedica esta quinta-feira uma noite especial às crianças. A partir das 21h30, a diversão está garantida com uma divertida parada de palhaços e oferta de pipocas numa iniciativa que decorre no Largo Zeca Afonso. Segundo a Junta de Freguesia de Vidigueira, promotora da iniciativa, entre julho e setembro a freguesia transforma-se num palco ao ar livre, onde a música, a dança, o artesanato, o convívio e a animação prometem criar momentos inesquecíveis para a comunidade. Este ano, o Vidigueira ao Fresco traz atividades para todas as idades, em diferentes espaços da Vidigueira, sempre com o objetivo de dinamizar a freguesia. A Câmara Municipal de Moura está

0: dinamizar o projeto CIBA, Cultivar Inclusão no Baixo Alentejo. Trata-se de um projeto financiado pelo Fundo Social Europeu Mais e promovido pela CIMBAL, Comunidade Intermunicipal do Baixo Alentejo. Segundo revelou a Câmara de Moura, nos meses de julho e agosto, os ateliês de verão da autarquia acolhem o eixo Quebrar Muros, uma iniciativa de inclusão pela cultura que funde literatura infantil e expressão plástica. Através de abordagens lúdico-sensoriais baseadas no livro O Novelo de Emoções, as crianças exploram e organizam sentimentos, criando objetos de lã e as suas próprias garrafas das emoções. Desenhada para a participação ativa de todos, a atividade procura sensibilizar para a diferença, unindo públicos neurotípicos e neurodivergentes, plantando sementes de empatia na comunidade. A herdade do Rocino, Conselho de Cuba, recebe no próximo sábado o Festival Imersivo. Trata-se de um festival itinerante dedicado à cultura emergente e que é acolhido num dos mais emblemáticos espaços vínicos da região, transformando o mesmo num palco de descobertas, partilhas e celebrações assentes em propostas que vão da música à gastronomia, vinho, literatura e animação. Ao longo do dia, o Rocino Imersivo acolhe uma programação que leva os visitantes a experimentar os vinhos da herdade, os petiscos tradicionais da região, pela mão do chefe João Morato, que trabalhará na grelha ingredientes autóctones com a qualidade que lhe é característica, e ainda um alinhamento artístico pensado para dialogar com a paisagem, memória e contemporaneidade. Letras a tinto, Marta Lima, David Garcês, Vértebra, Recante com Raízes do Cante, Mirage People e João Melgueira são os nomes que compõem o cartaz. O evento abre portas às 18h30 e estende a sua programação até à 1h. Os bilhetes estão à venda no Epopeia Store, com entradas gratuitas para crianças menores de 12 anos. Beja vai voltar a ter um campeonato distrital de futsal. Segundo anunciou a Associação de Futebol de Beja, teve lugar na passada terça-feira no auditório Dr. João Covas Lima uma reunião de futsal com os filiados, tendo em vista a preparação da época desportiva 2026-2027. O encontro, de acordo com a Associação de Futebol, teve como principal objetivo delinear o plano estratégico para o futsal na nova temporada, bem como abordar as competições a disputar. A Associação de Futebol de Beja volta a organizar na próxima época o seu campeonato distrital de futsal, depois de, nas últimas épocas, a competição ter sido disputada em formato interdistrital, em conjunto com a Associação de Futebol de Évora. A competição é exclusivamente destinada aos clubes do distrito de Beja. Final desta edição informativa, com a previsão do estado do tempo para hoje. Nesta quinta-feira vamos ter, de acordo com o IPMA, céu pouco nublado ao limpo, apresentando períodos de maior nebulosidade no litoral oeste até o meio da manhã, podendo persistir em alguns locais a norte do Cabo Raso, vento em geral fraco do quadrante norte, ainda a temperatura que poderá registar uma pequena subida no Algarve. Máximas que poderão chegar por cá aos 38 graus em Beja, 39 em Évora, 37 em Porto Alegre, 28 em Sines.
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8: 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São 9 horas. 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

0: Continuamos dentro do tempo nesta manhã de quinta-feira, hoje dia 13 de agosto do ano de 2026. Eu, Maria José, vou continuar consigo ao longo destas duas horas aqui na Rádio Vidigara. Votos de um bom dia para todos. 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
1: 20 minutos apenas para as 10, continuamos dentro do tempo. 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Vamos conhecer os títulos dos jornais com Marco Abundância. Marco, bom dia.
2: Bom dia, Maria José Mota, bom dia a todo o auditório que nos acompanha nesta quinta-feira. Vamos dar nota de alguns temas em destaque na imprensa nacional. Na capa do Público, grande destaque para o eclipse e do dia se fez noite, o dia em que Portugal viu o sol esconder-se por 26 segundos. No Jornal de Notícias, novas bolsas para alunos deslocados não exigem contrato de arrendamento. Destaque também, eclipse arrasta multidões. É outro dos destaques na capa do Jornal de Notícias. Marcelo Rebelo de Sousa apanha susto no Algarve. O ex-presidente da República desmaiou num restaurante em Monte Gordo. Na capa do Correio da Manhã, tempestade arrasta turistas portugueses. País fascinado com o eclipse. Também Marcelo sofre susto no Algarve. No Diário de Notícias, eclipse solar, milhões de olhos voltados para o céu para contemplar fenómeno que apenas se repetirá no século XXII. Tempo de espera nas urgências ultrapassa as 7 horas e deverá aumentar na próxima semana. Na capa da edição de hoje da revista desta semana, aliás, da revista Visão, amor é chato que arde sem se ver. Afeganistão, a rapariga que criou uma escola de resistência aos talibãs. Na capa da revista Sábado, as histórias secretas dos grandes palácios nobres. Nos económicos, na capa do Jornal de Negócios, empresas públicas deixam de ter swaps, fisco define novas regras para cobrar IMI a eólicas e a solares, transportes, Paulo Duarte reforça em Espanha e promete mais aquisições. Quanto ao outro especialista em economia, o Jornal Económico, na capa de hoje, guerras e clima pressionam transporte marítimo. Também destaque, Lakers voltam a ser comprados por recorde de 10 mil milhões. Nos desportivos, na capa de hoje do jornal A Bola, o diário traz destaque com entrevista de Rui Costa. Até a ganhar falam de nós. Rui Costa devolve bicada ao Futebol Clube do Porto. Na partida para a Escócia, o presidente do Benfica assegurou que a defesa central chega nos próximos dias. Mercado não é para agosto ou setembro, mas para a época, afirma Marco Silva. Palhinha tem acordo com o Aston Villa. Benfica só vai ter 20 milhões pelo central Harwood Bellis. Nos destaques hoje à Liga Conferência, Dinamo de Minsk-Braga. Carlos Vincenzo alerta para a contravantagem da primeira mão. No Sporting, confiança intacta em Quaresma. Hernán Amador não o tira do 11. No Porto, opção emperra, negócio Mora. Supertaça Europeia, novo caneco para o trio português. PSG de Vitinha, Mendes e Neves bateu o Aston Villa por 2-1. Internacional, a dor de Messi, o apoio de CR7 e o fim à vista. Fatal Mata, Diallo com bronze europeu no atletismo. Na capa do Record, Rui Costa também em destaque. Rui Costa contra-ataca. Porto fala do Benfica até quando ganha. São as palavras do presidente do Benfica. Sabemos o peso que temos no futebol português. O plantel não vai ficar assim. Promete central para breve e muito mais. Encarnados não perdem a esperança por Palhinha. Mercado, no mercado pensamos todos da mesma forma, diz Marco Silva. Hoje há Arts Benfica. A equipa vai apresentar várias mudanças. No Sporting, Soares vai ter de esperar. Ioane diz titular frente ao Guimarães. Irã Kunda, supersónico, foi o avançado mais rápido do Championship. Australiano é hoje apresentado. Sevilha leva nega por Kocharashvili. No Porto, Vilas Boas quer 50 milhões por Mora. Valor global da operação em causa. Jiménez também interessa ao Betis. Vicence apela à eficácia no jogo de hoje da Liga Conferência. Outro título para a Armada Lusa, PSG 2, Aston Villa 1. Ainda também o destaque para Fatal Mata, que ganhou o bronze nos 400 metros barreiras. Roda Viva é a capa do jogo. Sporting, Soares dá sinais ao mercado. Porto, braço de ferro com o Roma por Mora. Benfica, Palhinha foge para o Aston Villa, grandes às voltas com entradas e saídas e ainda com plateias por completar. Passaporte para carimbar, Marco Silva, não andamos aqui para ter vitórias morais, Carlos Vicens, temos de fazer um grande jogo. Arts Benfica para a Liga Europa e Dinamo Minsk Braga para a Liga Conferência são os desafios de hoje. Paris sempre a sorrir, Supertaça Europeia conquistada pelo PSG. Espanhol Isaza rouba palco a Rui Oliveira na volta a Portugal, etapa de ataques até à Rega. Até à Rega, aliás, são os destaques desta quinta-feira.
1: Continuamos dentro do tempo. 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
2: 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São 10 horas. 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

0: Agora sim, vamos para a informação das 10.
1: Bom dia, a GNR recuperou uma cria de mocho galego em Moura. PCP questionou o Governo sobre a Santa Casa da Misericórdia de Serpa e o futuro do Hospital de São Paulo. Livre defende que a expansão das minas de Alvostrel não deve esquecer a ferrovia e o ambiente. Vidigarão Fresco dedica noite às crianças. Outeiro do Circo vai ter um novo projeto de investigação arqueológica. Moura dinamiza projeto Cultivar a Inclusão no Baixo Alentejo. Herdada do Rocim recebe festival imersivo. Beja volta a ter campeonato distrital de futsal. Títulos para desenvolver no bloco informativo do meio-dia.
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1: 29 minutos passam neste momento das 10 horas da manhã. Vamos-lhe deixar aqui outras informações para estes dias. As festas de Santa Maria em Messejana, estas tradicionais festas vão decorrer de 14 a 16 de agosto. Messejana, Aljustrel. As festas vão ter início às 9 da manhã, com a abertura da Igreja da Misericórdia para a veneração de Nossa Senhora da Assunção. Segue-se um programa repleto de momentos religiosos, culturais, muita animação. Viver a tradição, a fé e o convívio que fazem das festas de Santa Maria um dos momentos mais marcantes do concelho.
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0: As festas em honra de São Luís em Cabeça Gorda vão decorrer de 14 a 16 de agosto. Festas de São Luís regresso à Cabeça Gorda Beja para voltar a viver 3 dias de festa, tradição, música, convívio e muita celebração em honra do seu padroeiro. A abertura das festas decorre no recinto da escola, com jantares no carvão. De acordo com a Junta de Freguesia, estas serão dias que a aldeia recebe quem cá vive e quem regressa para celebrar as suas raízes.
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0: mas é sempre do outro.
1: Aljustrel recebe Noite Branca Pool Party. A Noite Branca vai acontecer no próximo dia 22 de agosto, a partir das 22h30, na Piscina Municipal de Ar Livre de Aljustrel. O evento permite o acesso à piscina e aos concertos de DJs. No palco, a edição vão subir DJ RMG, Magic Beats e Pedro Simões. De acordo, a Câmara Municipal de Aljustrel promete proporcionar os locais e a visitantes momentos de lazer, de convívio e ajudar à dinamização da economia local. Os bilhetes para esta edição já se encontram à venda na plataforma bilheteira online Bol.

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1: Chegamos ao final desta edição de hoje, Dentro do Tempo. 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Da minha parte, por agora é tudo. Estou de volta mais logo a partir das 15, em mais uma edição do programa A Sua Música, e depois do sinal horário das 11 fica com A Voz dos Outros, o programa da Câmara Municipal de Vidigueira, porque hoje é quinta-feira. Fique bem. Bom dia e até mais logo.
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4: 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São 11 horas. 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

0: Muito bom dia a todos os ouvintes da Rádio Vidigueira. Sejam bem-vindos a mais um programa Terras de Pão, Gentes de Paz, um programa de informação da responsabilidade da Câmara Municipal de Vidigueira, que lhe faz companhia todas as quintas-feiras, neste horário, entre as 11 e o meio-dia. Vamos hoje ter como tema deste programa o tema da veterinária. Temos como convidada a doutora Vânia Gonçalves, veterinária municipal. Muito bom dia.
1: Bom dia, Rita, como está?
0: Vamos falar um pouco sobre alguns temas relativamente aos animais, mas primeiro, até porque assumiu recentemente funções de veterinária municipal, percebemos também aqui um pouco quais são as funções de um veterinário municipal.
1: Então, um veterinário municipal tem que prestar assessoria a todos os níveis aos serviços municipais. Antigamente fazia-se muito, mas hoje em dia é uma pequena parte do nosso trabalho, que era a inspeção higiossanitária, ou seja, tudo aquilo que tem a ver com o processamento de alimentos de origem animal passaria pelo médico veterinário. Continua a passar, caso haja uma suspeita de algo, que se tenha que ser feita uma fiscalização, ainda podemos fazer. Outra coisa que ainda fazemos de forma pontual são as campanhas de vacinação que a Direção-Geral de Veterinária decreta serem importantes nesse ano. Nos últimos anos, aquela que tem sempre vindo a existir é a antirrábica. Aproveitamos esse momento da vacinação antirrábica também para fazer o rastreio de outras zoonoses, como o caso das sarnas e uma zoonose muito emergente que é a leishmaniose. Mas que essa dá assunto para um programa só dela. Depois, o grosso daquilo que nós fazemos no dia-a-dia tem mesmo a ver com a proteção e o bem-estar animal. Seja através da recolha de animais errantes ou da manutenção das populações através de programas, como o programa SEDE, articulamos com o canil intermunicipal, que é o CAGIA, numa tentativa de não termos animais sem estarem tratados e sem estarem vigiados no meio ambiente. Também lidamos muito com as situações de fiscalização, quando existem denúncias e temos que ir a determinado sítio ver se existem condições de bem-estar. Aí articulamos com as outras entidades, como a Direção-Geral de Veterinária, como o SEPNA, todos juntos fazemos uma abordagem e tomamos as decisões que têm que ser tomadas no âmbito sempre do bem-estar.
0: Tem a ver com as funções, então, e as competências de um médico Sim. veterinário municipal. Que tipo de apoios temos neste momento a decorrer no município de Vidigueira?
1: Neste momento temos, durante o ano inteiro, temos a campanha SEDE, tá bem? Que tem a ver com os gatos de rua, porque, infelizmente, não existe capacidade para recolher todos os animais do meio ambiente. Isto é um problema nacional. Todos os gatis estão cheios e as populações estão completamente descontroladas. E então, as guidelines dizem que nós devemos fazer colónias de gatos que estão vigiadas e esses gatos são esterilizados e são recolocados no meio ambiente. Devido mesmo a esta impossibilidade, às vezes as pessoas querem que nós retiremos porque vão ao canteiro, porque vão ao telhado, essas coisas todas. Nós compreendemos, mas não há espaço. O espaço é uma coisa finita, é impossível conseguirmos atingir esse estado. Quanto aos cães, os cães sim, são recolhidos, não se fazem colónias de cães para já. Por acaso é uma proposta que está em cima da mesa neste momento em estudo, mas não, no caso dos cães são mesmo recolhidos. Os SEDES, depois, estes gatinhos, a intenção é que eles, com o passar do tempo, como estão esterilizados, eles não se multiplicam e eles próprios vão fazendo a seleção natural uns aos outros, tanto pela disponibilidade alimentar, quanto por doenças que vão surgindo, e tem-se visto que ao longo dos anos as populações de gatos vão reduzindo a níveis substancialmente mais baixos.
0: E como é que funciona na prática esse programa SEDE?
1: Na prática, nós pedimos muito o apoio da população, porque nós não sabemos de tudo, não é? Isto, existem várias freguesias e cada pessoa ter o conhecimento daquilo que se passa na sua rua, e é mesmo assim, nós cá a nível central não sabemos tudo. E então pedimos que as pessoas entrem em contacto connosco e nos identifiquem as colónias. Normalmente as colónias têm sempre um tratador, há sempre alguém que dá comida, há sempre alguém que dá um apoio àquela colónia, e nós acabamos por pedir ajuda, porque como já há uma relação de confiança entre essa pessoa e a colónia, é muito mais fácil a captura, porque a captura em meio ambiente é complicada, quer dizer, se nós corremos atrás de um gato, ele corre mais do que nós, e então não é muito fácil. É feita através de armadilhas, ou muitas vezes é feita através destas pessoas que conseguem colocá-los num quintal, num espaço mais restrito, de forma a que nós possamos apanhar. Portanto, é aqui uma relação de simbiose muito importante, porque permite-nos fazer o nosso trabalho, e depois também permite que estas pessoas vejam esta população a reduzir e vejam os seus gatinhos, que acabam por ficar mais bem tratados, mais bonitos, mais é diferente, mas é assim. Temos mesmo que contar com o apoio da população.
0: E depois há alguma inscrição, algum contacto?
1: Não, as pessoas normalmente vão ou à junta de freguesia ou mandam um e-mail mesmo para os serviços veterinários. Eu depois acabo por ligar, tentar entender como é que funciona a colónia, ou vou visitar, articulamos, e depois ou passa o piquete da Câmara do município a apanhar os gatos, ou as pessoas vão deixar ao estaleiro. Às vezes quem tem disponibilidade e vontade pode ir diretamente ao CAGIA, eu ligo para lá e permito essa entrada para deixar os animais para esterilização. Mas normalmente são mesmo os serviços municipais que levam os animais ao CAGIA, onde eles são esterilizados, e depois vão buscar os animais e os recolocam no meio ambiente.
0: Relativamente também a um programa de apoio à esterilização de animais de companhia, promovido pelo município de Vidigueira, como é que funciona este programa?
1: Este programa já não é para os animais errantes, é para animais que têm tutor. É uma comparticipação, não paga na totalidade. Cada pessoa faz a sua inscrição, tem alguns requisitos. No caso dos cães, têm que ter a vacina antirrábica válida e têm que estar identificados e inscritos no SIAC. Posto isto, podem se inscrever, dirigem-se ao balcão único, preenchem o formulário. Esse formulário depois é-me enviado para ver se está tudo ok. Aceitamos a candidatura. Isto pode ser feito, a esterilização, em qualquer centro veterinário que a pessoa escolha, está bem? Desde que a pessoa seja aqui residente. Normalmente as inscrições têm sido todas aqui pela zona, aqui por Beja, por vários colegas, mas aqui pela zona. Eu dou o ok, a pessoa dirige-se ao centro veterinário da sua escolha, paga a diferença do apoio que o município paga, e pronto, e depois é só ir buscar o seu animal para casa. Por acaso tem tido sucesso, fiquei contente, porque é uma coisa...
0: Tem aderido
1: muito. Eu acho que desde que isto foi um prazo curto, foi o primeiro ano e pronto, acabou por ser aqui uma coisa um bocadinho, foi se calhar um mês e meio ou algo assim, mas eu acho que tem sido raro o dia que não tenha recebido inscrições, por acaso, porque tem sido muito bom.
0: A campanha, o programa 7 está durante todo o ano.
1: Todos,
0: este
1: sim.
0: Tem prazos específicos?
1: Este tem prazos, este termina agora no final de agosto, aliás termina agora no dia 15 o período das inscrições, porque depois são as validações e é a parte burocrática do programa, mas foi muito bem acolhido.
0: Está prestes a começar a campanha antirrábica, que também é feita em campanha num determinado período do ano, mas que também há a possibilidade de ser feita fora deste período, e que vai iniciar agora em setembro. O que é esta campanha antirrábica e a quem é que ela se destina?
1: Portanto, a campanha de vacinação antirrábica, como o nome diz, é uma campanha de vacinação de prevenção de uma doença que é a raiva, que é uma zoonose muito importante, e que foi um grande problema no passado. Hoje em dia pertence apenas aqui ao plano de vigilância das zoonoses, e ela dirige-se à população em geral. Os cães têm que ter mais do que 3 meses, têm que estar identificados com o microchip e registados no SIAC. Caso não estejam, podem fazê-lo no momento da vacinação. O que não se pode fazer é vacinar um cão que não tenha microchip. Ok? Os gatos não estão abrangidos neste programa. E ela decorre no momento da vacinação também, como disse há bocado, tentamos rastrear outras doenças e dar ali alguma informação aos tutores caso encontremos algumas, e também é dada a desparasitação para o animal. Ela decorre em locais específicos, a nível das juntas de freguesia, e depois vai decorrer todas as últimas sextas-feiras do mês no estaleiro municipal a partir do meio-dia e meia. Do meio-dia e meia a uma, pronto, meia horinha.
0: Relativamente a esta campanha de vacinação, quais são os locais e as datas que já estão definidos?
1: Olha, deixa-me cá aqui consultar a minha cábula. Então, vamos começar aqui mesmo no município da Vidigueira. Os locais são os locais habituais. Houve aqui algumas pequenas alterações este ano, mas vai decorrer quase tudo pelos mesmos sítios. Aqui vai voltar a ser no estaleiro e vai ser no dia 8 de setembro. Em Selmos vai ser na junta de freguesia no dia 9 de setembro. No Pedrógão, nos lavadores, no dia 10 de setembro. Em Vila de Frades, na junta de freguesia, no dia 11 de setembro. Em Selmos, no centro de dia, no dia 14 de setembro. E em Pedrógão vai ser na escola, no dia 15 de setembro.
0: Essa informação vai estar também brevemente disponível, também com os horários e os locais e as freguesias, nos canais de comunicação do município de Vidigueira, para as pessoas também poderem consultar. É necessária inscrição ou basta as pessoas aparecerem?
1: Não, as pessoas aparecem, são concentrações e as pessoas vão durante o período, é das 11 às 13. O que é que acontece? Aqui, nós somos um concelho relativamente pequeno e com pouca densidade populacional, e então foi-nos aconselhado realmente a limitar o tempo, porque as concentrações não têm sido muito grandes para que se consiga ali o máximo de eficácia naquele período de tempo, porque o que acontecia era que depois o veterinário ia-se embora e apareciam pessoas quando o veterinário já tinha saído, e então daí este ano haver um início e um horário final, que é para que não corrermos o risco da pessoa chegar quando eu já lá não estou.
0: Entretanto, quem não puder nesse horário e nesses dias pode fazê-lo, conforme referiu, noutra ocasião.
1: Na última sexta-feira do mês, no estaleiro da Vidigueira, entre o meio-dia e meia e a uma e meia.
0: Neste final de conversa, quer deixar ainda algumas recomendações para os donos de animais de companhia?
1: Aqui, em termos de recomendações gerais, acho que, para já, aquilo que é importante... Olha, tendo em conta o nosso clima, tendo em conta o calor, manter os animais aqui muito hidratados, muito abrigados, porque por vezes então a nível de campo existem aqui às vezes situações muito aborrecidas, porque nem sempre os animais têm acesso à proteção que precisam. E os animais em carros, fechados, há sempre vários problemas todos os anos, quando estas temperaturas ficam muito, muito elevadas. Portanto, terem muita atenção a isso, não descuidarem, porque às vezes a doença surge quando menos se espera. Outra recomendação que é aqui um bocadinho geral e que às vezes as pessoas não dão muita importância: nós vivemos no Alentejo e portanto tem que se ter muita atenção à desparasitação dos nossos animais, não só por eles, mas por nós, está bem? Porque é uma das coisas que mais frequentemente passa dos animais para nós, é o parasitismo, seja interno, seja externo, não só pulgas e carraças, mas também os vermes intestinais. E é uma das coisas que eu na prática clínica vejo que as pessoas mais descuidam, depois têm filhos pequenos e há todas estas situações, e às vezes há problemas que surgem que poderiam ter sido evitados com um simples comprimido que se vai ali à farmácia e se compra, e é uma coisinha muito simples. Pronto, de resto é o normal, é manter os seus cuidados diários e boa cama, boa mesa e muito carinho.
0: Muito bem, doutora Vânia Gonçalves, veterinária municipal, muito obrigada pela sua presença hoje aqui neste programa, acerca destes cuidados também com os animais de companhia, e não só, também alguns programas destinados aos animais errantes. Muito obrigada pela
1: sua
0: presença. Obrigada. Nós fazemos agora uma pausa neste programa, voltamos já a seguir para a atividade municipal.

quase a terminar este programa Terras de Pão, Gentes de Paz. Tempo ainda para a informação relativa à atividade municipal. A Câmara Municipal de Vidigueira informa que no âmbito das obras de reabilitação da sinalética horizontal, nomeadamente das passadeiras, na envolvente da denominada Rotunda das Piscinas, na estrada da circunvalação Estrada de Cuba, o trânsito está condicionado e a funcionar em regime de alternância até esta sexta-feira, dia 14 de agosto. A intervenção tem como objetivo a reabilitação da sinalética horizontal existente naquele local. A Câmara Municipal de Vidigueira solicita aos automobilistas que circulem com precaução e respeitem a sinalização e as indicações existentes no local. A Câmara Municipal de Vidigueira informa que no próximo sábado, dia 15 de agosto, feriado nacional, não haverá recolha de resíduos sólidos urbanos, lixo, e a estação de transferência de Vidigueira estará encerrada. Estão abertas as inscrições para o concurso que vai eleger a jovem embaixadora dos territórios vinhateiros. A candidata selecionada representará oficialmente o município de Vidigueira no concurso nacional da embaixadora dos territórios vinhateiros de Portugal 2026, organizado pela Associação de Municípios Portugueses do Vinho, que vai realizar-se em Vidigueira no próximo dia 12 de setembro. Se tens paixão pelo teu território, pela sua cultura e tradição, se gostavas de representar e promover a riqueza dos territórios vinhateiros, esta é

0: tua oportunidade de te tornares a próxima embaixadora dos territórios vinhateiros. Procuramos candidatas entre os 16 e os 26 anos, naturais ou residentes no concelho de Vidigueira, que queiram dar voz à identidade, ao património, às tradições e à excelência vínica da nossa região, assumindo um papel de representação e promoção deste território único. As inscrições estão abertas até ao dia 20 de agosto e devem ser enviadas para o e-mail eventos@cm-vidigueira.pt. Podes consultar as normas de participação na página de internet e nas redes sociais do município de Vidigueira para a sua inscrição. Terminamos então por hoje mais um programa Terras de Pão, Gentes de Paz, um programa de informação da responsabilidade da Câmara Municipal de Vidigueira. Regressamos como habitualmente à sua companhia na próxima quinta-feira. Até lá, fique bem, tenha um bom resto de dia.
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0: Boa tarde, seja bem-vindo a este bloco informativo do meio-dia. Vamos atualizar a jornada informativa nesta quinta-feira. O PCP questionou o Governo sobre a Santa Casa da Misericórdia de Serpa e o futuro do Hospital de São Paulo. Livre defende que a expansão das minas de Alvestrelo não deve esquecer a ferrovia e o ambiente. A Vidigar ao Fresco dedica hoje à noite às crianças. GNR recuperou uma cria de mosco galego em Moura. Títulos para desenvolver já a seguir neste bloco informativo.
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Boa tarde. O PCP entregou na Assembleia da República uma pergunta à Ministra da Saúde, exigindo esclarecimentos e medidas concretas em relação à situação da Santa Casa da Misericórdia de Serpa e o futuro do Hospital de São Paulo. Segundo revelou a conselheira do PCP de Serpa, em comunicado, a situação da instituição é insustentável e ameaça já não apenas as respostas de saúde, mas a própria sobrevivência da Santa Casa enquanto instituição, estando em causa o futuro do Hospital de São Paulo, da Unidade de Cuidados Continuados e de Respostas Sociais Fundamentais, como o lar e o apoio domiciliário. A Conselheira Comunista recorda que no dia 28 de julho, os associados da Santa Casa rejeitaram a proposta de gestão partilhada com um grupo privado de saúde, abrangendo respostas sociais e de saúde. Para o PCP, esta decisão deve ser respeitada, sendo que a solução para a crise da Santa Casa não pode passar pela entrega dos seus serviços a interesses privados, dizendo que é a Administração Central que compete garantir e financiar os cuidados de saúde. A Conselheira Comunista diz ser importante questionar a posição assumida em campanha pelo atual Presidente da Câmara Municipal, Francisco Picareta, ao garantir que o município teria um papel central na resolução de uma responsabilidade que cabe ao Estado. O PCP reafirma mais uma vez que o Hospital de São Paulo deve regressar ao Serviço Nacional de Saúde. O Núcleo Interdistrital do Livre saúda o potencial socioeconómico do projeto da nova mina do Gavião, promovida pela Almina, em Aljustrel. Em comunicado enviado à nossa redação, o Núcleo Interdistrital do Alentejo do Livre refere que a exploração deste jazigo e a criação de cerca de 150 novos postos de trabalho diretos e indiretos são vitais para combater a desertificação demográfica no Baixo Alentejo, mas alerta, contudo, que a transição verde exige um planeamento logístico robusto por parte do Estado e uma clareza económica inquestionável. O Núcleo Interdistrital

0: distrital do Livre, considera que o escoamento anual de 1,5 milhões de toneladas de minério não deve ficar refém de um regime de exclusividade rodoviária e aponta como prioridade a ferrovia, devendo o Estado liderar a reativação do ramal ferroviário de Aljustrel. O Livre vê com bons olhos a intenção manifestada pela Almina de transitar por uma frota de caminhões a 100% elétricos, mas deixa o alerta: os documentos oficiais submetidos à avaliação assumem ainda que os equipamentos pesados de carga e transporte operarão a gasóleo, devendo a eletrificação da frota passar de intenção a compromisso, tornando-se uma obrigação vinculativa para o projeto. No capítulo da gestão de recursos públicos, o Livre defende o aumento das contrapartidas pagas ao Estado e um reforço significativo das verbas transferidas diretamente para a autarquia. O Livre apela ainda a uma maior transparência no modelo do contrato e indica que o Estado deve adotar formalmente regras internacionais de transparência para a indústria extrativa, garantindo um escrutínio cívico claro de todos os dividendos. O núcleo distrital do Livre aponta, por último, a prioridade na preservação dos ecossistemas e da saúde pública, com a garantia de total segurança no armazenamento das águas industriais, acautelando qualquer risco de escorrências ácidas e de contaminação dos aquíferos locais. O Livre alerta ainda, em termos florestais, para a necessidade de uma fiscalização rigorosa sobre a execução do plano de compensação, que prevê a plantação de 3.600 sobreiros e azinheiras. O Livre diz também ser premente garantir uma resposta institucional às justas preocupações dos habitantes sobre a dispersão de poeiras finas e as vibrações causadas por explosivos, assegurando metodologias seguras e ativando a rede permanente de monitorização da qualidade do ar em articulação com a CCDR Alentejo. O programa Vidigar ao Fresco dedica esta quinta-feira uma noite especial às crianças. A partir das 21h30, a diversão está garantida com uma divertida parelha de palhaços e oferta de pipocas. A iniciativa decorre no Largo Zeca Afonso. Segundo a Junta de Freguesia de Vidigar, a promotora da iniciativa, entre julho e setembro, a freguesia transforma-se num palco ao ar livre, onde a música, a dança, o artesanato, o convívio e a animação prometem criar momentos inesquecíveis para a comunidade. Este ano, o Vidigar ao Fresco traz atividades para todas as idades, em diferentes espaços da Vidigara, com o objetivo de dinamizar a freguesia. O povoado da Idade do Bronze do Outeiro do Circo, localizado entre Mombeja e Brinjel, no concelho de Beja, vai ter um novo projeto de investigação arqueológica com uma campanha de escavações a decorrer entre 17 de agosto e 11 de setembro de 2026. Segundo anunciou a Câmara Municipal de Beja, este importante povoado fortificado, com cerca de 3 mil anos, tem sido investigado desde 2008, mas os trabalhos de campo foram suspensos em 2021 para permitir uma série de estudos laboratoriais e de gabinete dedicados à vasta coleção de cerca de 30 mil artefactos aí recolhidos. O projeto, que se irá desenvolver entre 2026 e 2029, tem como novo investigador responsável Nelson Almeida, docente de Arqueologia na Universidade de Évora e investigador integrado no Centro de Arqueologia da Universidade de Lisboa e colaborador de longa data deste projeto. Segundo a Câmara de Beja, os trabalhos que agora se iniciam contam com uma nova equipa, mas também com os anteriores responsáveis científicos, mantendo a ligação com as linhas de investigação e de divulgação produzidas ao longo de 18 anos. Durante os próximos 4 anos, segundo a autarquia bejense, pretende-se aumentar a área de escavação junto a um troço da muralha, com o objetivo de criar condições para a futura visitação ao sítio, reforçando também a divulgação, através da internacionalização do projeto, e com uma presença mais regular em encontros científicos internacionais e com diversas iniciativas dirigidas às comunidades locais. O projeto é financiado pela Câmara de Beja e junta diversas entidades parceiras. A Câmara Municipal de Moura está a dinamizar o projeto CIBA, Cultivar a Inclusão no Baixo Alentejo. Trata-se de um projeto financiado pelo Fundo Social Europeu Mais e promovido pela Simbal. Segundo revelou a Câmara de Moura, nos meses de julho e agosto, os ateliês de verão da autarquia acolhem o eixo Quebrar Muros, uma iniciativa de inclusão pela cultura que funde literatura infantil e expressão plástica. Através de abordagens lúdico-sensoriais, baseadas no livro Um Novelo de Emoções, as crianças exploram e organizam sentimentos criando objetos de lã e as suas próprias garrafas das emoções, desenhada para a participação ativa de todos. A atividade procura sensibilizar para a diferença, unindo públicos neurotípicos e neurodivergentes. O Comando Territorial de Beja da GNR recuperou no passado dia 11 uma cria de mocho galego no concelho de Moura. Segundo revelou a GNR em comunicado, na sequência de um alerta efetuado por um cidadão a dar nota da presença de uma ave caída no solo, aparentemente debilitada e desorientada, os militares da GNR deslocaram-se ao local onde localizaram a cria de mocho galego, que se encontrava impossibilitada de voar. Após a recolha e avaliação do animal, esta foi encaminhada para o Centro de Recuperação de Fauna do ICNF, o Instituto da Conservação da Natureza e das Florestas, onde irá receber os cuidados necessários. A colaboração da população assume um papel fundamental na proteção e conservação da fauna selvagem, segundo a GNR. Herdada do Rocino Conselho de Cubarsebe, no próximo sábado, o Festival Imersivo. Trata-se de um festival itinerante dedicado à cultura emergente e que é acolhido num dos mais emblemáticos espaços vínicos da região, transformando o mesmo num palco de descobertas, partilhas e celebrações assentes numa proposta que vai da música à gastronomia, vinho, literatura e animação. Ao longo do dia, o Rocim Imersivo acolhe uma programação que leva os visitantes a experimentar os vinhos da herdade, os petiscos tradicionais da região, pela mão do chefe João Morato, que trabalhará na grelha ingredientes autóctones com a qualidade que lhe é característica, e um alinhamento artístico pensado para dialogar com a paisagem, memória e contemporaneidade. Letras a tinto, Marta Lima, David Garcês, Vértebra Recante, com Riso do Cante, Mirage People e João Melgueira são os nomes que compõem o cartaz. As explicações foram deixadas na Rádio Vidigar por Bruno Gomes, o diretor de Enoturismo da Herdade do Rocim.
1: Em que associámos a cultura, a palavra, portanto, a palavra em diversas formas, a forma de expressão da palavra, a palavra cantada, a palavra escrita, e trazemos as pessoas num conceito um bocadinho diferente, a fazerem uma degustação de vinhos. Associámos também gastronomia e convidámos o chefe João Morato, que é um grande embaixador aqui da gastronomia do Baixo Alentejo, para nos dar uma ajuda. Portanto, teremos os petiscos do João Morato, teremos os vinhos de Herdade do Rocim e depois teremos um conjunto de artistas de música e literatura. Não são artistas que aparecem todos os dias na televisão, podemos chamar assim. São artistas que estão à procura do seu espaço, estão à procura de evoluir e estão à procura de fazer também o seu caminho. E são esses artistas que nós associamos a este festival, que é uma plataforma também de encontro e de reunião deste tipo deste tipo de artistas. E acabámos por criar aqui então o Rocim Imersivo para podermos fazer esta apresentação e criámos aqui um encontro, acima de tudo, entre diferentes culturas e a expressão da própria palavra. Surgiu uma forma muito natural esta associação, ou Imersivo, que é uma, no fundo é um festival da Tala Imersa, que é uma associação que pretende também promover os novos artistas emergentes. E esta associação acabou por criar então este dia, Rocim Imersivo.
0: Bruno Gomes, diretor de Enoturismo de Herdade do Rocim, sobre este festival Rocim Imersivo. O evento abre portas às 18h30, estendendo a programação até à 1 da madrugada. Os bilhetes estão à venda no site Epopeia e há entrada gratuita para crianças menores de 12 anos. Beja vai voltar a ter um campeonato distrital de futsal. Segundo anunciou a Associação de Futebol de Beja, teve lugar na passada terça-feira no auditório Dr. João Covas Lima uma reunião de futsal com os filiados, tendo em vista a preparação da época desportiva 2026-2027. O encontro, de acordo com a Associação de Futebol de Beja, teve como principal objetivo delinear o plano estratégico para o futsal na nova temporada, bem como abordar as competições a disputar. A Associação de Futebol de Beja volta a organizar na próxima época o seu campeonato distrital de futsal, depois de, nas últimas décadas, a competição ter sido disputada em formato interdistrital, em conjunto com a Associação de Futebol de Évora. A competição é exclusivamente destinada aos clubes do distrito de Beja. Final deste bloco informativo, com a previsão do estado do tempo para hoje. De acordo com o Instituto Português do Mar e da Atmosfera, vamos ter céu pouco nublado ao limpo, apresentando períodos de maior nubosidade no litoral oeste até meio da manhã, podendo a nubosidade persistir em alguns locais. Há também vento fraco do quadrante norte, tornando-se fraco a moderado de oeste-noroeste a partir da tarde, e uma pequena subida da temperatura no Algarve. Temperaturas que poderão atingir máximas de 37 graus em Beja, 39 em Évora, 36 em Porto Alegre, 27 em Sines.
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9: Nesta terça-feira foi dia de descanso na Volta a Portugal para os corredores profissionais. No entanto, cerca de 1 milhão de jovens e de menos jovens ciclodesportistas participaram na Grandíssima. No dia de descanso a Volta habitual, ou à Volta, que este ano teve o nome de Grandíssima, numa organização do antigo vencedor da Volta a Portugal, Manuel Zeferino, em acordo com a Federação Portuguesa de Ciclismo, acabou por levar muitos, mas mesmo muitos participantes a Santa Maria da Feira, para além de inúmeros familiares, e foi um grande dia de ciclismo para amadores. Na parte profissional houve paragem e José Soares, o nosso habitual comentador, faz-nos uma retrospectiva daquilo que foi a primeira semana da Volta e antevê também a segunda semana da Portuguesa.
10: Foi uma primeira semana em que penso que as coisas correram muito bem. Nas 13 etapas tivemos de facto sprints, mas etapas muito movimentadas, muita animação. Depois tivemos ontem a Torre com um grande festival da equipa Anicolor. Hoje já não foi tanto assim, e de qualquer modo fica talvez uma nota fundamental: o apoio extraordinário que foi sentido ao longo destes quilómetros todos, desta primeira parte da volta, a Rui Oliveira. É de facto impressionante como o público nesta competição que se chama Volta a Portugal aplaude e incentiva os corredores portugueses. E o Rui Oliveira, sabemo-lo, está a viver uma experiência extraordinária, única na sua carreira, está a correr aqui no seu país, está a sentir que é o herói das pessoas que estão à beira da estrada. Mas se tivesse sido camisola amarela em outra grande prova, na volta ao Algarve, na volta ao Alentejo, no Troféu Joaquim Agostinho, no JN, seja onde for, não havia esta grande, é uma espécie de obsessão positiva neste caso, do público português, para saber nesta corrida quem é o melhor português, e por intransigentemente apoiar os portugueses nesta tentativa de ganhar e a volta a Portugal. O Rui já esteve de amarelo, evidentemente que ele está afastado, nós sabíamos desde a primeira hora da luta pela classificação geral individual final, mas ainda tem e vai tentar com certeza depois da manhã o possível para ganhar uma etapa na volta a Portugal. Temos aqui dois pontos muito altos, evidentemente, a etapa do Gerês e a etapa da Senhora da Graça, mas as outras temos também que contar com elas. Digamos, a mais acessível será seguramente a etapa a seguir ao descanso entre Santa Maria da Feira e o Peso da Régua, mas depois a chegada à FAF é sempre a chegada à FAF, e eu julgo que para domingo está marcada uma etapa que pode ficar na história da volta a Portugal, porque tem um traçado verdadeiramente entusiasmante na parte final, vai subir os Aliados 3 vezes, eu acho que num local de eleição para o desporto português e para o ciclismo português pode ser um final de apoteose para a volta a Portugal, e quem sabe levar ainda a incerteza sobre o vencedor até ao risco de chegada.
9: Em termos de equipas, hoje apresentamos a equipa do Óbidos Cycling Team. Micaela Isidoro dá corpo àquilo que é o projeto da região oeste.
11: Micaela Isidoro, homem da Óbidos Cycling, qual é a história desta equipa e qual é o projeto?
12: Bom dia, a história começou há 4 anos atrás, quando eu terminei a minha carreira e disse que gostava de tentar ajudar o ciclismo, nomeadamente porque na altura existiam poucas equipas de sub-23, acho que era importante termos mais uma equipa, e também na região onde eu sou natural, da região oeste, praticamente não tínhamos equipas, e assim foi. Terminei a carreira, montámos uma equipa de miúdos sub-23, mas sempre com a ambição de também de querer ajudar o ciclismo português. E neste sentido era realmente proporcionar experiências internacionais e dar-lhes contacto para que eles pudessem ganhar cada vez mais motivação e poder ter outro caminho, porque no passado a gente sabe que os principais talentos vão sempre através de outras estruturas, e porque não acreditar que uma equipa portuguesa também podia fazer esse caminho. Então foi o caminho que começámos a fazer. O primeiro ano fizemos algumas corridas internacionais, o segundo, o terceiro, e depois existiu a oportunidade também ao quarto ano, devido ao calendário que nós temos internacional, do Passa Continental ser mais fácil para abrir também certas competições. E basicamente até aqui foi assim o que aconteceu, e o futuro, pronto, queremos continuar com esta linha, queremos melhorar mais.
11: Está garantido o projeto?
12: Eu penso que sim, pelo menos já trabalhamos com essa motivação, e pronto, o objetivo realmente é continuar a crescer, a continuar a levar também o nome de Óbidos e do grupo Roll Sun Life e também de Portugal, como vamos agora também já no mês de dezembro estar na volta à Arménia, que é a primeira edição. Temos a volta à Lombardia, que é uma das corridas mais importantes também do mundo de sub-23 já ainda este ano. Ainda temos algumas corridas dentro da nossa linha que vamos continuar a fazer até ao final da temporada.
11: Uma etapa em que quase que é coroada de ouro, mas depois um acidente no final, mas muitos quilómetros, quase 180 quilómetros de uma fuga, a camisola de Óbidos ali a aparecer.
12: Sim, foi um dia que saiu como planeámos, às vezes as coisas não saem, saiu completamente aquilo que pretendíamos, mas infelizmente para o Gonçalo, que trabalhou muito e era um prémio também para ele, acabou por ter um pouco de azar e não viu coroado o esforço que fez. Provavelmente não ganhava, mas ia estar ali, se calhar, provavelmente nos 10, e era um grande prémio para ele e para a equipa.
9: A volta a Portugal regressa esta quarta-feira à estrada, com uma partida de Santa Maria da Feira, a ligação ao Alto Douro Vinhateiro, a Pedro da Régua. Uma etapa que tem partida às 13 horas e 40 minutos, no Europarque Santa Maria da Feira, terá duas contagens do prémio da montanha, uma no Pedurido ao quilómetro 44.1 da terceira categoria e outra ao quilómetro 61 na Touroqueira de segunda categoria. Sprints bonificados em Castelo de Paiva, Simfãs e São Nicolau e a chegada, que não acontecia desde 1998 no Pés da Régua, cerca das 16h49 na Avenida da Galiza. Rubem Pereira, o diretor desportivo da Unicolor Campicarne, considera que vencer com Alexis Guérin ou com Artem Nish, o que interessa é a equipa vencer mais uma volta a Portugal.
13: Tudo pode acontecer e nós temos de ter muita calma, porque isto é uma corrida de ciclismo, não é um fator em que eu possa controlar no carro. Há muitas partes decisivas da corrida. Acho que aqui o Arten é um corredor muito humilde, ontem provou que respeitou a posição do Guérin na frente, o Guérin também provou este ano trabalhar para o Arten. Tem uma boa entreajo os dois, são dois colegas de equipa. O Arten não precisa de ganhar a volta a Portugal para mostrar o valor dele, já ganhou duas, é um corredor com palmarés incrível até chegar a volta a Portugal, por isso ele certamente irá ficar satisfeito se o colega ganhar, mas acredito que o Arten até chegar aos aliados vai dar que falar. Para mim, fico satisfeito se a Nicola Campicarne ganhar, isso para mim é satisfeito. Não estou aqui para bater recordes, se o Arten estiver um objetivo dele, não é o meu, para mim o que importa é ganhar a Nicola.
9: Resta saber se Artem Nish consegue a terceira vitória consecutiva e igual a Joaquim Agostinho e David Blanco, ou se Alexis Guérin consegue a sua primeira vitória na portuguesa. Relativamente à classificação geral à partida para esta etapa, Alexis Guérin é líder, o seu companheiro de equipa Artem Nish está a 1 minuto e 12, Tiago Antunes da EFA apela 1:52, quarto é José Fernandes da GI Grupo Holding Simão de Oliveirense 2:04, quinto Adriá Pericás, UAE Team Emirates XRG 2:26, Emanuel Duarte é sexto, Crédito Bom Leal e Minos Marques Cara 2:28, depois a 2:49 na sétima posição Pedro Silva, da Feira dos Faz Boa Vista, Joaquim Murguial Dai, o Basco da Euskatel, Euskado está a 2:53, nono Fábio Costa, Feira dos Faz Boa Vista a 3 minutos e fecha o top 10, outro corredor basco, Tchomin Juaristi, Euskaltel, Euskadi a 3 minutos e 3. A Anicolor Campicarne lidera por equipas, Daniel Cávia, Burgos, Berpelet, BH lidera a geral por pontos, camisola laranja, a camisola azul da montanha, Oscar Rota, Feira dos Faz Boa Vista e a geral de juventude, camisola branca, Adriá Pericás, o corredor espanhol da UAE Team Emirates XRG. Uma etapa que, sendo difícil, não se acredita que haja mudança de camisola amarela. Lembrar, e em termos da partida de Santa Maria da Feira, que naturais de Santa Maria da Feira são Sousa Cardoso, venceu a volta a Portugal em 60, Mário Silva em 61, Joaquim Andrade em 69, Fernando Mendes em 71, Joaquim Sousa Santos em 79 e Fernando Carvalho em 1990. Esta, a última vitória da equipa do Feirense. No presente, e correm todos pela equipa do Feirense Bestseller, são Fábio Oliveira, Hugo e Pedro Andrade, filho e netos de Joaquim Andrade, pai e filho, como é natural, e Rafael Miguel Reis. Será dia de festa em Santa Maria da Feira.
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6: Boa tarde, sejam bem-vindos a mais um programa Destinos Cruzados. É quinta-feira e temos mais duas horas para lhe dar nota dos eventos que vão decorrer ao longo dos próximos meses no Alentejo e também trazemos-lhe, como já é hábito, as melhores músicas. Fique connosco. Até já!

As palavras andarilhas regressam neste ano de 2026 à cidade de Beja. É a 18ª edição deste festival, a grande festa da palavra contada. Palavras andarilhas, a não perder no Jardim Público de Beja, de 28 a 30 de agosto.

concentração militar de Vidigueira já tem data marcada. Este ano realiza-se nos dias 28, 29 e 30 de agosto. É a 26ª concentração militar de Vidigueira, que decorre neste ano de 2026. O programa será anunciado brevemente. Fique atento.

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O centro histórico da cidade de Beja continua a receber o Beja na Rua. Para esta semana, os destaques vão para cinema com Transe por Hamed El Manoui no Parque Vista Alegre, já no dia 11 de agosto. Segue-se depois, no dia 13 de agosto, a atuação de Carolina Estrela, seguida do DJ set Cortesia, no Terreirinho das Peças, a partir das 19 horas. No dia 15 de agosto, há Bailado Africano pela Chama d'Arte, Dança mais Teatro mais Música, no Largo do Museu Regional de Beja, a partir das 19 horas.

Serra recebe de 3 a 7 de setembro as festas em honra de Nossa Senhora das Relíquias. 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É a festa da fé e devoção, mas também tem muita animação para todos, convívio e amizade, para além de uma tradição que deve unir todos os habitantes, não só de Alcaide da Serra, mas também do concelho de Vidigueira, de todo o Alentejo e país. É de 3 a 7 de setembro. Tome nota na sua agenda.

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11: Boa tarde, até FM. Às 15 horas seguimos em Destinos Cruzados, na Rádio Vidigueira, a rádio que toca. 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

A cultura, a música e a identidade mineiras voltam a estar em destaque na 5ª edição do Festival Castro Mineiro, que decorre de 4 a 6 de setembro no Parque da Liberdade, em Castro Verde. Ao longo de 3 dias, o festival volta a afirmar-se como um espaço de celebração da forte ligação histórica do concelho à atividade mineira, reunindo concertos, conferências, exposições, canto alentejano, provas de vinhos, tasquinhas e outras iniciativas que valorizam o património, a cultura e as tradições de um território profundamente marcado pela mineração. O cartaz musical deste ano conta com Sonido Andaluz logo na primeira noite, 4 de setembro. Segue-se Soraya Ramos na noite de 5 de setembro e, para terminar os 3 dias deste festival, Celina da Piedade vai atuar a 6 de setembro, domingo. 3 espetáculos que prometem atrair diferentes públicos e proporcionar noites de grande animação no Parque da Liberdade. Mais do que um festival de música, o Festival Castro Mineiro pretende dar a conhecer a realidade de um concelho cuja identidade foi moldada pela atividade mineira, promovendo o encontro entre cultura, património, inovação e comunidade. A iniciativa valoriza a história e o presente de um território onde se localiza uma das mais importantes explorações mineiras da Europa, destacando o papel que esta atividade continua a desempenhar no desenvolvimento económico e social de Castro Verde e do Campo Branco. Com a entrada livre, o evento convida residentes e visitantes a desfrutar de uma programação diversificada, pensada para todas as idades, num ambiente de partilha, convívio e valorização da identidade local. O 5º Festival Castro Mineiro é organizado pelo município de Castro Verde em parceria com a Bolidin Somincor.

0: maior celebração da caça, da natureza e das tradições cinegéticas regressa a Mértola nos dias 23, 24 e 25 de outubro de 2026. Esta será uma edição muito especial porque a Feira da Caça este ano realiza-se numa nova localização, o Parque Desportivo e de Lazer Municipal de Mértola, um espaço amplo, moderno e acolhedor que vai proporcionar certamente novas experiências aos expositores e visitantes, reforçando o conforto, a funcionalidade e a proximidade com a natureza que caracteriza este evento.
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O PES Jovem 2026 já tem data marcada. Vai decorrer nos dias 18 e 19 de setembro. A programação será anunciada brevemente pelo município de Beja.

A quarta edição do Beja Jazz já está marcada. Vai ter lugar nos dias 3, 4, 5 e 6 de setembro e vai decorrer no Clube Unesco. Fique atento à programação.

0: Destinos Cruzados está a chegar ao fim por hoje, mas pedimos-lhe que nos continue a fazer companhia. A rádio ligada, o dia a acontecer, como sempre, nós, deste lado, consigo. A Rádio Vidigueira é a banda sonora do seu dia-a-dia. Amanhã estamos de regresso. Boa tarde. Fique bem na companhia da Rádio
1: 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Tempo passa a correr e já estamos de saída da primeira hora de Destinos Cruzados.
0: Voltamos já a seguir. Haverá mais música e mais notícias. Até já.

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7: 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São 3 horas. 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

0: Quinta Faragener comprou uma cria de um mocho galego em Moura. PCP questionou o governo sobre a Santa Casa da Misericórdia de Serpa e o Hospital de São Paulo. Livre defende que a expansão das minas de Alustrel não deve esquecer a ferrovia e o ambiente. Vidigueiro Fresco dedica a noite às crianças. Outeiro do Circo vai ter novo projeto de investigação arqueológica. Moura dinamiza projeto Cultivar a Inclusão no Baixo Alentejo. Herdade do Ursinho recebe festival imersivo. Beja volta a ter campeonato distrital de futsal. Títulos para desenvolver no bloco informativo das 17.
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0: 8 minutos depois das 15, boa tarde. Vamos dar início ao programa de hoje. A sua música, hoje é dia 13 de agosto do ano de 2026. Eu, Maria José, vou ficar consigo até bem perto das 17 horas. Votos de uma ótima tarde para todos. 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
0: Nove minutos passam neste momento das 15. Vamos passar à primeira participação. Muito boa tarde.
3: Boa tarde, Ana Brigitte.
0: Olá, boa tarde. Boa tarde, Sr. Fernando. Sr. Fernando Cordeiro de Moura.
3: Boa.
0: Vamos dizer a frase, Sr. Fernando.
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0: A música que vamos ouvir qual é?
3: Era os Banza.
0: Os Banza, caçadores,
3: caçadores
0: e pescadores. E a música que, a dedicatória, aliás, qual é a dedicatória de hoje?
3: É para as administrativas da APPSGM, para o Ilai e para o Fernando.
0: Obrigada, boa tarde e até amanhã.
3: Tchau.

0: Passamos à próxima participação. Muito boa tarde.
1: Boa tarde, Maria José, está boa.
0: Olá, boa tarde, Dona Donzelica.
1: Donzelica de Moura, sim.
0: Vamos dizer a frase, Dona Donzelica.
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0: A música que vamos ouvir.
1: Ouvimos o Ideal Alentejano, quando fores o Alentejo.
0: E a dedicatória.
1: E a dedicatória especial para si, Maria José, um beijinho grande e tudo bom para a família. O nosso patrocinador, Manuela Martins, Sr. Álvaro, Margarida de Pias, Dona Bárbara de Pias também, António Limpo na Alemanha e Menina Dores, minha Elsa na Lausanne, para todos os participantes e ouvintes que estão nesta hora, minhas amigas Anabela, Madalena, Cristina e Dalila, e todos quantos estão nesta hora ouvindo a Rádio Vidigueira, que é a nossa companhia, e um bom programa todos juntos, somos sempre bons para prepararmos este programa.
0: Obrigada.
1: O Sr. Fernando também, e tudo bom para todos os participantes e ouvintes.
0: Obrigada.
1: Obrigada, Maria José. Até amanhã, minha
0: linda. Boa tarde, até amanhã. Obrigada.
1: Até amanhã.
0: Um beijinho.
1: Beijinho.

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2: 22 minutos passam neste momento das 15. Vamos passar a aguardar a sua participação. O telefone está livre, 284-437-001. 284-437-001. Vamos lá ligar e participar até bem perto das 17. Está livre. Ligue, participe, escolha a música da sua preferência e o que quer dedicar, se o entender, claro. Basta ligar, participar e ouvir a música da sua preferência. Votos de uma ótima tarde, até já.

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2: Vamos passar à próxima participação. Muito boa tarde.
3: Olá, Marisa, boa tarde, como está? Tudo bem?
2: Boa tarde, Dona Joana Fragoso.
3: Fragoso, Vidigueira.
2: Vidigueira, Dona Joana, vamos dizer a frase.
3: A França Nova Técnica, grande variedade de pavimentos e azulejos, vem roubar pela fronteira. A música é Chiquita, meu amigo, meu marido. Uhum. E a dedicatória, pronto, hoje é todo para a minha família, hoje é especial. Hoje é só para o meu marido, pelo aniversário dele, que ele faz hoje 80 anos. Um beijo
2: bonita
3: para
2: idade,
3: ele.
2: Bonita idade, sim, senhor.
3: Hoje vamos festejar toda, a família toda. Um beijinho para ele, um dia muito feliz, na companhia da família toda. Beijinhos, muita saúde, é que ele só peço muita saúde, mais saúde, que eu perdi a saúde há 9 anos, infelizmente. Mas pronto, tá mais ou menos. E pronto, um dia muito feliz.
2: Obrigado.
3: Fragoso e.
2: Senhor Fragoso, muitas felicidades. Tudo bom.
3: Obrigada, Maria, é tudo bom.
2: Bom dia feliz para todos.
3: Saúde a vocês todos também. Obrigada.
2: Obrigado.

0: Vamos passar à próxima participação. Muito boa tarde.
1: Olá, boa tarde, está boa.
0: Olá, boa tarde, Sr. Francisco Sapateiro.
1: Pois, cá estamos.
0: Cá estamos, mais um dia. Vamos lá, vamos dizer a frase.
1: Eu vou pedir, pois, nova técnica de variedade de pavimentos e azulejos em Rosal à Fronteira.
0: Muito bem, e a música que vamos ouvir? Hein?
1: Música, maná, vou ouvir. Agora umas interferências ali, estava dando também na rádio.
0: E agora ficou sem
1: não, estão para ali um espanhol, estão para ali um espanhol falando e... Bom, mas não interessa.
0: Vamos lá sintonizar a rádio. Sim, sim.
1: Não, não é isso, é que há interferência na sede. E foi agora mesmo. Pronto, isso não importa agora. É de nós, eu conheço-o bem. Um poema lindo, que é mais lindo do que eu, do José Carlos Ari dos Santos, com a voz do Carlos do Carmo, o Castilheiro.
0: Uhum.
1: É isto.
0: E a dedicatória?
1: Para vocês e na rádio, para a sua família e para todos os participantes e ouvintes.
0: Obrigado.
1: E até amanhã.
0: Obrigada.
1: É isto.
0: Até amanhã. Tudo bom. Até amanhã.

0: Vamos passar à próxima participação. Muito boa tarde.
1: Boa tarde, Dona Maria José Margarida Pias.
0: Olá, boa tarde, Dona Margarida. Vamos dizer a frase.
1: Nova técnica, ruas e pavimentos ao Rosal da Fronteira.
0: Muito bem, a música que vamos ouvir?
1: Pela Rua Alveda Luz.
0: E a dedicatória?
1: É para a Dona Dona Felica, Baba Minha, para Francisca Caldeira e Maria Venda, Elmira e Maria Guerreira, e para o meu filho, para a minha filha, para a minha neta, para o meu neto, para o meu marido e para o meu genro, e para você e para a senhora Leonora.
0: Obrigada.
1: E até amanhã.
0: Até amanhã. Um beijinho para si.

0: Vamos passar à próxima participação. Muito boa tarde.
1: Boa tarde, Dona Maria
0: José. Olá, boa tarde, Dona Mariana.
1: Mariana, fala das Neves.
0: Das Neves, Dona Mariana, vamos dizer a frase. Então vamos lá, nova técnica.
1: Nova técnica.
0: Grande variedade de pavimentos e azulejos em razão da fronteira. A música que vamos ouvir. Sim. Sim.
1: Joana, que faz hoje 25 anos, que faça com muita saúde, acompanha da mãe, da avó e da mama, e que esta data se tornou por muito tempo, com muita felicidade para ela, de ter
0: É tudo. Obrigada e felicidades também. Boa tarde.
1: Obrigada.
0: Boa tarde, obrigada.

0: Passamos à próxima participação. Muito boa tarde.
1: Boa tarde, Maria José. Maria de Jesus Rodagelos da Lupinto.
0: Olá, boa tarde, Maria de Jesus. Olá. Vamos dizer a frase.
1: Vamos aí. Nova técnica, garante variedade das leis e pavimentos, já resolve lá a fronteira.
0: E a música que vamos ouvir?
1: Uma questão de fé de João Pedro Reis.
0: A dedicatória?
1: Dedicatória para o meu marido, toda a nossa família, todos os nossos amigos, para todos os participantes e ouvintes, e para quem gostar de ouvir, para toda a equipa da rádio e para o nosso patrocinador. Uhum. Continuação de uma boa tarde e até amanhã, se Deus quiser.
0: Obrigada, boa tarde, beijinho, até amanhã. Sim.

0: Passamos ao próximo pedido. Muito boa tarde.
1: Ora, muito boa tarde. Fala João Jorge do Pinto.
0: Olá, boa tarde, Sr. João. Vamos dizer a frase.
1: Ora, nova técnica, grande variedade de azulejos e pavimentos em Rosal La Fronteira.
0: E a música que vamos ouvir? Hein?
1: Ora, vamos ficar com o Tim Barreiros com os bichos da Fazenda.
0: E a dedicatória?
1: Para a mulher, para os filhos, para os netos, para todos os amigos e especial hoje para todos os pastores do Alentejo. Um bom fim de semana para todos, que amanhã já é fim de semana para a gente. E até a segunda, se
0: quiser. Até segunda. Obrigada. Bom fim de semana. Obrigada. Boa tarde.
1: Boa tarde.

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2: Aguardamos a sua participação. Estamos a entrar nos últimos minutos da primeira hora. Às 16, o sinal horário. Eu estou de volta logo a seguir. Boa tarde, até já.
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12: 5 minutos passam neste momento das 16. Boa tarde. Vamos dar início a esta que é a segunda hora de hoje da sua música. A partir deste momento o telefone está livre. Vamos lá ligar, participar, deixar a sua escolha e a sua dedicatória, se o entender. Boa tarde, até já.
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2: O telefone está livre neste momento, aproveite. Se tem dificuldades em ligar, é o momento certo. 284-437-001.
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0: Passamos à próxima participação, ou seja, a primeira desta segunda hora. Muito boa tarde.
1: Boa tarde, Dona José.
0: Olá, boa tarde, Dona Maria Arminda.
1: Maria Arminda fala da Dira.
0: Vamos dizer a frase.
1: Quem mais o dia, faz favor.
0: Nova técnica.
1: Nova técnica.
0: Grande variedade de pavimentos. E azulejos, é o rosal.
1: E o rosal lá para
0: o. E a música que vamos ouvir?
1: Eu fui do Alentejo, bato duas coisas.
0: A dedicatória?
1: Para dedicar a minha mão, aos meus netos, aos meus sobrinhos, às minhas sobrinhas, à Dona Rosa, ao Coelho, à Catarina e ao meu marido.
0: Uhum.
1: E por nada de vida e que gostar de ouvir.
0: Obrigada.
1: Nada.
0: Obrigada. Um beijinho, até amanhã. Obrigada.

0: Acabamos de escutar a barragem de Alqueva com esta música do Grupo Coral Feminino Flores do Alentejo, de Cuba. Aguardamos a sua participação, vamos lá ligar. O telefone está à sua espera.
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0: à próxima participação. Muito boa tarde.
1: Boa tarde, Maria José.
0: Olá, boa tarde.
1: Antónia, cidadania.
0: Dona Antónia, vamos dizer a frase.
1: Nova técnica, grande variedade de azulejos e pavimentos, qualidade abaixo para este, é nova à frente. É o cliente vais partir.
0: A dedicatória.
1: Olha, olha, dedicar a minha filha, tá? Ela vai partir. Pois
0: é. Obrigada. É
1: tudo bem, aos imigrantes e a nós.
0: Obrigada. Boa tarde. Boa tarde. Um beijinho até amanhã.

0: Depois do Clemente, vais partir. Aguardamos a sua escolha. Faça a sua escolha. Escolha um tema da sua preferência, um tema antigo, um tema que goste de ouvir nesta tarde de quinta-feira, 13 de agosto. Vamos lá participar até às 17 horas.
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0: Elton John com Nikita nesta tarde de hoje, quinta-feira, 13 de agosto. Vamos ligar e participar, escolher a sua música de preferência.
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0: Vamos passar à próxima participação. Muito boa tarde. Bem, vamos aguardar a nova ligação do nosso ouvinte, Sr. João Dias, que nos ligava de Beja. A chamada caiu. Vamos, para participar, terá que ligar novamente o 284-437-001.
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0: Agora sim, mais uma vez, em linha, Sr. João Dias, boa tarde.
3: Boa tarde.
0: Olá, boa tarde. Estou a falar com o Sr. João. Fala de Beja. Vamos dizer a frase, Sr. João. Nova Técnica.
3: Nova Técnica.
0: Grande variedade de pavimentos e azulejos. É Rosal de La Frontera.
3: É Rosal de La Frontera.
0: A música que vamos ouvir, qual é? A dedicatória. É tudo?
3: É tudo.
0: Obrigada.
3: Obrigada.
0: Obrigada, boa tarde, até amanhã.

0: Depois do Zaba Chiquitita, aguardamos a sua escolha. 20 minutos nos separam das 17.
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0: Vamos passar agora sim ao próximo pedido. Muito boa tarde.
1: Boa tarde, Dona Maria José.
0: Olá, boa tarde. Diga-me o seu nome.
1: Maria Zeferino de Moura.
0: De Moura. Vamos dizer a frase, sim. Dona Maria.
1: Nova técnica, pavimentos e azulejos, qualidade em Rosal da Fronteira.
0: É Rosal da Fronteira. E a música que vamos ouvir?
1: E ouvir no Ribeiro, Saluia.
0: A dedicatória.
1: Para todos os aniversariantes de ontem e dois.
0: É tudo? E obrigada, felicidades para todos.
1: Beijinhos.
0: Beijinhos, até amanhã.

0: Passamos agora sim à próxima participação. Muito boa tarde.
1: Olá, Maria Zé, boa tarde.
0: Boa tarde, estou a falar com a Manuela.
1: Sim,
0: da Vidigueira. Manuela, vamos dizer a frase.
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0: E a música que vamos ouvir?
1: A música é José Amaro em Parabéns. A dedicatória para ti, para mim, para o meu marido, Dona Isabel, Dona Donzelica, Dona Ana Reis, para a Vieira Vera Cruz, para a Paula Pereira, para o Sr. Francisco Sapateiro, e hoje em especial é para dedicar ao Sr. Fragoso, marido da Joana, que completa hoje mais um aniversário. Parabéns para ele, que se passe um dia feliz, junto à sua esposa, filhos e netos. Por hoje é tudo, Maria José, e para todos os amigos, ouvintes e participantes, e para quem gostar de ouvir.
0: Obrigada.
1: Está feito.
0: Um beijinho.
1: Nada, Maria José.
0: Até amanhã. Obrigada.
1: Até amanhã. Obrigada.

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0: Chegamos ao final desta edição de hoje da sua música. Vamos para o final, vamos às 17 ficar com a informação. Uma ótima tarde para todos. Estou de volta amanhã.
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São 5 horas. 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

Boa tarde. O PCP entregou na Assembleia da República uma pergunta à Ministra da Saúde, exigindo esclarecimentos e medidas concretas em relação à situação da Santa Casa da Misericórdia de Serpa e o futuro do Hospital de São Paulo. Segundo revelou a conselheira do PCP de Serpa, em comunicado, a situação da instituição é insustentável e ameaça já não apenas as respostas de saúde, mas a própria sobrevivência da Santa Casa enquanto instituição, estando em causa o futuro do Hospital de São Paulo, da unidade de cuidados continuados e de respostas sociais fundamentais, como o lar e o apoio domiciliário. A conselheira comunista recorda que no dia 28 de julho, os associados da Santa Casa rejeitaram a proposta de gestão partilhada com um grupo privado de saúde, abrangendo respostas sociais e de saúde. Para o PCP, esta decisão deve ser respeitada, sendo que a solução para a crise da Santa Casa

que o Hospital de São Paulo deve regressar ao Serviço Nacional de Saúde. O núcleo interdistrital do Livre saúda o potencial socioeconómico do projeto da nova mina do Gavião, promovida pela Almina, em Aljustrel. Em comunicado enviado à nossa redação, o núcleo interdistrital do Alentejo do Livre refere que a exploração deste jazigo e a criação de cerca de 150 novos postos de trabalho diretos e indiretos são vitais para combater a desertificação demográfica no Baixo Alentejo, mas alerta, contudo, que a transição verde exige um planeamento logístico robusto por parte do Estado e uma clareza económica inquestionável. O núcleo interdistrital do Livre considera que o escoamento anual de 1,5 milhões de toneladas de minério não deve ficar refém de um regime de exclusividade rodoviária e aponta como prioridade a ferrovia, devendo o Estado liderar a reativação do ramal ferroviário de Aljustrel. O Livre vê com bons olhos a intenção manifestada pela Almina de transitar por uma frota de caminhões a 100% elétricos, mas deixa o alerta. Os documentos oficiais submetidos à avaliação assumem ainda que os equipamentos pesados de carga e transporte operarão a gasóleo, devendo a eletrificação da frota passar de intenção a compromisso, tornando-se uma obrigação vinculativa para o projeto. No capítulo da gestão de recursos públicos, o Livre defende o aumento das contrapartidas pagas ao Estado e um reforço significativo das verbas transferidas diretamente para a autarquia. O Livre apela ainda a uma maior transparência no modelo do contrato e indica que o Estado deve adotar formalmente regras internacionais de transparência para a indústria extrativa, garantindo um escrutínio cívico claro de todos os dividendos. O núcleo distrital do Livre aponta, por último, a prioridade na preservação dos ecossistemas e da saúde pública, com a garantia de total segurança no armazenamento das águas industriais, acautelando qualquer risco de escorrências ácidas e de contaminação dos aquíferos locais. O Livre alerta ainda, em termos florestais, para a necessidade de uma fiscalização rigorosa sobre a execução do plano de compensação, que prevê a plantação de 3.600 sobreiros e azinheiras. O Livre diz também ser premente garantir uma resposta institucional às justas preocupações dos habitantes sobre a dispersão de poeiras finas e as vibrações causadas por explosivos, assegurando metodologias seguras e ativando a rede permanente de monitorização da qualidade do ar em articulação com a CCDR Alentejo. O programa Vidigar ao Fresco dedica esta quinta-feira uma noite especial às crianças. A partir das 21h30, a diversão está garantida com uma divertida parelha de palhaços e oferta de pipocas. A iniciativa decorre no Largo Zeca Afonso. Segundo a Junta de Freguesia de Vidigar, a promotora da iniciativa, entre julho e setembro, a freguesia transforma-se num palco ao ar livre, onde a música, a dança, o artesanato, o convívio e a animação prometem criar momentos inesquecíveis para a comunidade. Este ano, o Vidigar ao Fresco traz atividades para todas as idades, em diferentes espaços da Vidigara, com o objetivo de dinamizar a freguesia. O povoado da Idade do Bronze do Outeiro do Circo, localizado entre Mombeja e Brinjel, no concelho de Beja, vai ter um novo projeto de investigação arqueológica com uma campanha de escavações a decorrer entre 17 de agosto e 11 de setembro de 2026. Segundo anunciou a Câmara Municipal de Beja, este importante povoado fortificado, com cerca de 3 mil anos, tem sido investigado desde 2008, mas os trabalhos de campo foram suspensos em 2021 para permitir uma série de estudos laboratoriais e de gabinete dedicados à vasta coleção de cerca de 30 mil artefactos aí recolhidos. O projeto, que se irá desenvolver entre 2026 e 2029, tem como novo investigador responsável Nelson Almeida, docente de Arqueologia na Universidade de Évora e investigador integrado no Centro de Arqueologia da Universidade de Lisboa e colaborador de longa data deste projeto. Segundo a Câmara de Beja, os trabalhos que agora se iniciam contam com uma nova equipa, mas também com os anteriores responsáveis científicos, mantendo a ligação com as linhas de investigação e de divulgação produzidas ao longo de 18 anos. Durante os próximos 4 anos, segundo a autarquia bejense, pretende-se aumentar a área de escavação junto a um troço da muralha, com o objetivo de criar condições para a futura visitação ao sítio, reforçando também a divulgação, através da internacionalização do projeto, e com uma presença mais regular em encontros científicos internacionais e com diversas iniciativas dirigidas às comunidades locais. O projeto é financiado pela Câmara de Beja.

0: Tarja e junta diversas entidades parceiras. A Câmara Municipal de Moura está a dinamizar o projeto CIBA, Cultivar a Inclusão no Baixo Alentejo. Trata-se de um projeto financiado pelo Fundo Social Europeu Mais e promovido pela Cimbal. Segundo revelou a Câmara de Moura, nos meses de julho e agosto, os ateliês de verão da autarquia acolhem o eixo Quebrar Muros, uma iniciativa de inclusão pela cultura que funde literatura infantil e expressão plástica. Através de abordagens lúdico-sensoriais, baseadas no livro Um Novelo de Emoções, as crianças exploram e organizam sentimentos, criando objetos de lã e as suas próprias garrafas das emoções, desenhada para a participação ativa de todos. A atividade procura sensibilizar para a diferença, unindo públicos neurotípicos e neurodivergentes. O Comando Territorial de Beja da GNR recuperou no passado dia 11 uma cria de mocho galego no concelho de Moura. Segundo revelou a GNR em comunicado, na sequência de um alerta efetuado por um cidadão a dar nota da presença de uma ave caída no solo, aparentemente debilitada e desorientada, os militares da GNR deslocaram-se ao local onde localizaram a cria de mocho galego, que se encontrava impossibilitada de voar. Após a recolha e avaliação do animal, esta foi encaminhada para o Centro de Recuperação de Fauna do ICNF, o Instituto da Conservação da Natureza e das Florestas, onde irá receber os cuidados necessários. A colaboração da população assume um papel fundamental na proteção e conservação da fauna selvagem, segundo a GNR. Herdada do Rocino Conselho de Cuba, recebe no próximo sábado o Festival Imersivo. Trata-se de um festival itinerante dedicado à cultura emergente e que é acolhido num dos mais emblemáticos espaços vínicos da região, transformando o mesmo num palco de descobertas, partilhas e celebrações assentes numa proposta que vai da música à gastronomia, vinho, literatura e animação. Ao longo do dia, o Rocim Imersivo acolhe uma programação que leva os visitantes a experimentar os vinhos da herdade, os petiscos tradicionais da região, pela mão do chefe João Morato, que trabalhará na grelha ingredientes autóctones com a qualidade que lhe é característica, e um alinhamento artístico pensado para dialogar com a paisagem, memória e contemporaneidade. Letras a tinto, Marta Lima, David Garcês, Vértebra Recante, com o Riso do Cante, Mirage People e João Melgueira são os nomes que compõem o cartaz. As explicações foram deixadas na Rádio Vidigar por Bruno Gomes, o diretor de Enoturismo de Herdade do Rocim.
1: Em associarmos a cultura, a palavra, portanto, a palavra em diversas formas, a forma de expressão da palavra, a palavra cantada, a palavra escrita, e de trazermos as pessoas num conceito um bocadinho diferente, a fazer uma degustação de vinhos, associámos também gastronomia e convidámos o chefe João Morato, que é um grande embaixador aqui da gastronomia do Baixo Alentejo, para nos dar uma ajuda. Portanto, teremos os petiscos do João Morato, teremos os vinhos de Herdade do Rocim e depois teremos um conjunto de artistas de música e literatura. Não são artistas que aparecem todos os dias na televisão, podemos chamar assim, são artistas que estão à procura do seu espaço, estão à procura de evoluir e estão à procura de fazer também o seu caminho. E são esses artistas que nós associamos a este festival, que é uma plataforma também de encontro e de reunião deste tipo deste tipo de artistas, e acabámos por criar aqui então o Rocim Imersivo para podermos fazer esta apresentação, e criámos aqui um encontro, acima de tudo, entre diferentes culturas e a expressão da própria palavra. Surgiu de uma forma muito natural esta associação, ou Imersivo, que é uma, no fundo, é um festival da Tala Imersa, que é uma associação que pretende também promover os novos artistas emergentes. E esta associação acabou por criar então este dia, Rocim Imersivo.
0: Bruno Gomes, diretor de Enoturismo de Herdade do Rocim, sobre este festival Rocim Imersivo. O evento abre portas às 18h30, estendendo a programação até à 1 da madrugada. Os bilhetes estão à venda no site Epopeia, e há entrada gratuita para crianças menores de 12 anos. Beja vai voltar a ter um campeonato distrital de futsal. Segundo anunciou a Associação de Futebol de Beja, teve lugar na passada terça-feira no auditório Dr. João Covas Lima uma reunião de futsal com os filiados, tendo em vista a preparação da época desportiva 2026-2027. O encontro, de acordo com a Associação de Futebol de Beja, teve como principal objetivo delinear o plano estratégico para o futsal na nova temporada, bem como abordar as competições a disputar. A Associação de Futebol de Beja volta a organizar na próxima época o seu campeonato distrital de futsal, depois de, nas últimas décadas, a competição ter sido disputada em formato interdistrital, em conjunto com a Associação de Futebol de Évora. A competição é exclusivamente destinada aos clubes do distrito de Beja. Ponto final neste bloco informativo, com a previsão do estado do tempo para amanhã, sexta-feira. O Instituto Português do Mar e da Atmosfera prevê céu pouco nublado ao limpo, apresentando períodos de maior nebulosidade até ao meio da manhã, em especial no litoral oeste, e que poderá persistir em alguns locais a norte do Cabo Raso. Um aumento temporário da nebulosidade no interior norte e centro durante a tarde, com a possibilidade de ocorrência de trovoada e aguaceiros dispersos, em especial nas serras do extremo norte. Vento fraco ou moderado do quadrante norte, rodando temporariamente para o quadrante oeste no interior e na costa sul do Algarve durante a tarde, e soprando por vezes forte na faixa costeira ocidental e terras altas, em especial durante a tarde. Uma pequena descida da temperatura máxima. Temperaturas que poderão atingir os 36 graus em Beja, 37 em Évora, 34 em Porto Alegre, 27 em Sines.
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1: Ninguém gosta de ser criticado, principalmente quando as críticas se transformam em duros ataques pessoais. Infelizmente, nem sempre podemos evitar estas situações, mas devemos aprender a lidar com elas sem que as mesmas nos afetem em excesso. A empatia é um poderoso antídoto contra a raiva. Não podemos ter raiva de alguém quando compreendemos como essa pessoa se está a sentir. Por isso, da próxima vez que alguém o criticar, tente colocar-se no seu lugar, ainda que essa pessoa não seja capaz de se colocar no seu. Assim, verá que é possível que se trate de alguém que ainda não evoluiu emocionalmente, de alguém que ainda guarda muita amargura e ressentimento. Desta forma, perceberá que não vale a pena aborrecer-se pelas palavras ditas com raiva. O que os outros pensam sobre si é a realidade deles, não a sua realidade. Tais pessoas estão a julgá-lo segundo os seus próprios valores, as suas experiências e critérios. Se tivessem caminhado com os seus sapatos, andado pelos mesmos caminhos que você andou, é bem provável que pensassem de uma forma diferente. Pense nisto e seja feliz.

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4: 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São 6 horas. 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
4: 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São 7 horas. 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

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São 8 horas. 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

0: Boa noite.
1: O PCP entregou na Assembleia da República uma pergunta à Ministra da Saúde, exigindo esclarecimentos e medidas concretas em relação à situação da Santa Casa da Misericórdia de Serpa e o futuro do Hospital de São Paulo. Segundo revelou a conselheira do PCP de Serpa, em comunicado, a situação da instituição é insustentável e ameaça já não apenas as respostas de saúde, mas a própria sobrevivência da Santa Casa enquanto instituição, estando em causa o futuro do Hospital de São Paulo, da unidade de cuidados continuados e de respostas sociais fundamentais, como o lar e o apoio domiciliário. A conselheira comunista recorda que no dia 28 de julho, os associados da Santa Casa rejeitaram a proposta de gestão partilhada com um grupo privado de saúde, abrangendo respostas sociais e de saúde. Para o PCP, esta decisão deve ser respeitada, sendo que a solução para a crise da Santa Casa não pode passar pela entrega dos seus serviços a interesses privados, dizendo que é a Administração Central que compete garantir e financiar os cuidados de saúde. A conselheira comunista diz ser importante questionar a posição assumida em campanha pelo atual Presidente da Câmara Municipal, Francisco Picareta, ao garantir que o município teria um papel central na resolução de uma responsabilidade que cabe ao Estado. O PCP reafirma mais uma vez que o Hospital de São Paulo deve regressar ao Serviço Nacional de Saúde. O Núcleo Interdistrital do Livre saúda o potencial socioeconómico do projeto da nova mina do Gavião, promovida pela Almina, em Aljustrel. Em comunicado enviado à nossa redação, o Núcleo Interdistrital do Alentejo do Livre refere que a exploração deste jazigo e a criação de cerca de 150 novos postos de trabalho diretos e indiretos são vitais para combater a desertificação demográfica no Baixo Alentejo, mas alerta, contudo, que a transição verde exige um planeamento logístico robusto por parte do Estado e uma clareza económica inquestionável. O Núcleo Interdistrital do Livre considera que o escoamento anual de 1,5 milhões de toneladas de minério não deve ficar refém de um regime de exclusividade rodoviária e aponta como prioridade a ferrovia, devendo o Estado liderar a reativação do ramal ferroviário de Aljustrel. O Livre vê com bons olhos a intenção manifestada pela Almina de transitar por uma frota de caminhões a 100% elétricos, mas deixa o alerta. Os documentos oficiais submetidos à avaliação assumem ainda que os equipamentos pesados de carga e transporte operarão a gasóleo, devendo a eletrificação da frota passar de intenção a compromisso, tornando-se uma obrigação vinculativa para o projeto. No capítulo da gestão de

claro, de todos os dividendos. O núcleo distrital do Livre aponta, por último, a prioridade na preservação dos ecossistemas e da saúde pública, com a garantia de total segurança no armazenamento das águas industriais, acautelando qualquer risco de escorrências ácidas e de contaminação dos aquíferos locais. O Livre alerta ainda, em termos florestais, para a necessidade de uma fiscalização rigorosa sobre a execução do plano de compensação, que prevê a plantação de 3.600 sobreiros e azinheiras. O Livre diz também ser premente garantir uma resposta institucional às justas preocupações dos habitantes sobre a dispersão de poeiras finas e as vibrações causadas por explosivos, assegurando metodologias seguras e ativando a rede permanente de monitorização da qualidade do ar em articulação com a CCDR Alentejo. O programa Vidigar ao Fresco dedica esta quinta-feira uma noite especial às crianças. A partir das 21h30, a diversão está garantida com uma divertida parelha de palhaços e oferta de pipocas. A iniciativa decorre no Largo Zeca Afonso. Segundo a Junta de Freguesia de Vidigar, a promotora da iniciativa, entre julho e setembro, a freguesia transforma-se num palco ao ar livre, onde a música, a dança, o artesanato, o convívio e a animação prometem criar momentos inesquecíveis para a comunidade. Este ano, o Vidigar ao Fresco traz atividades para todas as idades, em diferentes espaços da Vidigara, com o objetivo de dinamizar a freguesia. O povoado da Idade do Bronze do Outeiro do Circo, localizado entre Mombeja e Brinjel, no concelho de Beja, vai ter um novo projeto de investigação arqueológica, com uma campanha de escavações a decorrer entre 17 de agosto e 11 de setembro de 2026. Segundo anunciou a Câmara Municipal de Beja, este importante povoado fortificado, com cerca de 3 mil anos, tem sido investigado desde 2008, mas os trabalhos de campo foram suspensos em 2021 para permitir uma série de estudos laboratoriais e de gabinete dedicados à vasta coleção de cerca de 30 mil artefactos aí recolhidos. O projeto, que se irá desenvolver entre 2026 e 2029, tem como novo investigador responsável Nelson Almeida, docente de Arqueologia na Universidade de Évora e investigador integrado no Centro de Arqueologia da Universidade de Lisboa e colaborador de longa data deste projeto. Segundo a Câmara de Beja, os trabalhos que agora se iniciam contam com uma nova equipa, mas também com os anteriores responsáveis científicos, mantendo a ligação com as linhas de investigação e de divulgação produzidas ao longo de 18 anos. Durante os próximos 4 anos, segundo a autarquia bejense, pretende-se aumentar a área de escavação junto a um troço da muralha, com o objetivo de criar condições para a futura visitação ao sítio, reforçando também a divulgação, através da internacionalização do projeto, e com uma presença mais regular em encontros científicos internacionais e com diversas iniciativas dirigidas às comunidades locais. O projeto é financiado pela Câmara de Beja e junta diversas entidades parceiras. A Câmara Municipal de Moura está a dinamizar o projeto CIBA, Cultivar a Inclusão no Baixo Alentejo. Trata-se de um projeto financiado pelo Fundo Social Europeu Mais e promovido pela Simbal. Segundo revelou a Câmara de Moura, nos meses de julho e agosto, os ateliês de verão da autarquia acolhem o eixo Quebrar Muros, uma iniciativa de inclusão pela cultura que funde literatura infantil e expressão plástica. Através de abordagens lúdico-sensoriais, baseadas no livro Um Novelo de Emoções, as crianças exploram e organizam sentimentos, criando objetos de lã e as suas próprias garrafas das emoções. Desenhada para a participação ativa de todos, a atividade procura sensibilizar para a diferença, unindo públicos neurotípicos e neurodivergentes. O Comando Territorial de Beja da GNR recuperou no passado dia 11 uma cria de mocho galego no concelho de Moura. Segundo revelou a GNR em comunicado, na sequência de um alerta efetuado por um cidadão a dar nota da presença de uma ave caída no solo, aparentemente debilitada e desorientada, os militares da GNR deslocaram-se ao local onde localizaram a cria de mocho galego, que se encontrava impossibilitada de voar. Após a recolha e avaliação do animal, esta foi encaminhada para o Centro de Recuperação de Fauna do ICNF, o Instituto da Conservação da Natureza e das Florestas, onde irá receber os cuidados necessários. A colaboração da população assume um papel fundamental na proteção e conservação da fauna selvagem, segundo a GNR. Herdada do Rocio, no concelho de Cubarcebo, no próximo sábado, o festival

0: imersivo. Trata-se de um festival itinerante dedicado à cultura emergente e que é acolhido num dos mais emblemáticos espaços vínicos da região, transformando o mesmo num palco de descobertas, partilhas e celebrações assentes numa proposta que vai da música à gastronomia, vinho, literatura e animação. Ao longo do dia, o Rocim Imersivo acolhe uma programação que leva os visitantes a experimentar os vinhos da herdade, os petiscos tradicionais da região, pela mão do chefe João Morato, que trabalhará na grelha ingredientes autóctones com a qualidade que lhe é característica, e um alinhamento artístico pensado para dialogar com a paisagem, memória e contemporaneidade. Letras a tinto, Marta Lima, David Garcês, Vértebra Recante, com o Riso do Cante, Mirage People e João Melgueira são os nomes que compõem o cartaz. As explicações foram deixadas na Rádio Vidigar por Bruno Gomes, o diretor de Enoturismo de Herdade do Rocim.
1: Em associarmos a cultura, a palavra, portanto, a palavra em diversas formas, a forma de expressão da palavra, a palavra cantada, a palavra escrita, e de trazermos as pessoas num conceito um bocadinho diferente, a fazerem uma degustação de vinhos. Associámos também gastronomia e convidámos o chefe João Morato, que é um grande embaixador aqui da gastronomia do Baixo Alentejo, para nos dar uma ajuda. Portanto, teremos os petiscos do João Morato, teremos os vinhos de Herdade do Rocim e depois teremos um conjunto de artistas de música e literatura. Não são artistas que aparecem todos os dias na televisão, podemos chamar assim, são artistas que estão à procura do seu espaço, estão à procura de evoluir e estão à procura de fazer também o seu caminho. E são esses artistas que nós associamos a este festival, que é uma plataforma também de encontro e de reunião deste tipo deste tipo de artistas, e acabámos por criar aqui então o Rocim Imersivo para podermos fazer esta apresentação, e criámos aqui um encontro contra, acima de tudo, entre diferentes culturas e a expressão da própria palavra. Surgiu de uma forma muito natural esta associação, ou Imersivo, que é uma, no fundo, é um festival da Tala Imersa, que é uma associação que pretende também promover os novos artistas emergentes. E esta associação acabou por criar então este dia, Rocim Imersivo.
0: Bruno Gomes, diretor de Enoturismo de Herdade do Rocim, sobre este festival Rocim Imersivo. O evento abre portas às 18h30, estendendo a programação até à 1 da madrugada. Os bilhetes estão à venda no site Epopeia, e há entrada gratuita para crianças menores de 12 anos. Beja vai voltar a ter um campeonato distrital de futsal. Segundo anunciou a Associação de Futebol de Beja, teve lugar na passada terça-feira no auditório Dr. João Covas Lima uma reunião de futsal com os filiados, tendo em vista a preparação da época desportiva 2026-2027. O encontro, de acordo com a Associação de Futebol de Beja, teve como principal objetivo delinear o plano estratégico para o futsal na nova temporada, bem como abordar as competições a disputar. A Associação de Futebol de Beja volta a organizar na próxima época o seu campeonato distrital de futsal, depois de, nas últimas décadas, a competição ter sido disputada em formato interdistrital, em conjunto com a Associação de Futebol de Évora. A competição é exclusivamente destinada aos clubes do distrito de Beja. Ponto final neste bloco informativo, com a previsão do estado do tempo para amanhã, sexta-feira. O Instituto Português do Mar e da Atmosfera prevê céu pouco nublado ao limpo, apresentando períodos de maior nubosidade até ao meio da manhã, em especial no litoral oeste, e que poderá persistir em alguns locais a norte do Cabo Raso, um aumento temporário da nubosidade no interior norte e centro durante a tarde, com a possibilidade de ocorrência de trovoada e aguaceiros dispersos, em especial nas serras do extremo norte. Vento fraco ou moderado do quadrante norte, rodando temporariamente para o quadrante oeste no interior e na costa sul do Algarve durante a tarde, e soprando por vezes forte na faixa costeira ocidental e terras altas, em especial durante a tarde. Uma pequena descida da temperatura máxima. Temperaturas que poderão atingir os 36 graus em Beja, 37 em Évora, 34 em Porto Alegre, 27 em Sines. É tudo quanto à informação. Boa noite.
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5: 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São 9 horas. 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

0: Boa noite.
1: O PCP entregou na Assembleia da República uma pergunta à Ministra da Saúde, exigindo esclarecimentos e medidas concretas em relação à situação da Santa Casa da Misericórdia de Serpa e o futuro do Hospital de São Paulo. Segundo revelou a conselheira do PCP de Serpa, em comunicado, a situação da instituição é insustentável e ameaça já não apenas as respostas de saúde, mas a própria sobrevivência da Santa Casa enquanto instituição, estando em causa o futuro do Hospital de São Paulo, da unidade de cuidados continuados e de respostas sociais fundamentais, como o lar e o apoio domiciliário. A conselheira comunista recorda que no dia 28 de julho, os associados da Santa Casa rejeitaram a proposta de gestão partilhada com um grupo privado de saúde, abrangendo respostas sociais e de saúde. Para o PCP, esta decisão deve ser respeitada, sendo que a solução para a crise da Santa Casa não pode passar pela entrega dos seus serviços a interesses privados, dizendo que é a Administração Central que compete garantir e financiar os cuidados de saúde. A conselheira comunista diz ser importante questionar a posição assumida em campanha pelo atual Presidente da Câmara Municipal, Francisco Picareta, ao garantir que o município teria um papel central na resolução de uma responsabilidade que cabe ao Estado. O PCP reafirma mais uma vez que o Hospital de São Paulo deve regressar ao Serviço Nacional de Saúde. O Núcleo Interdistrital do Livre saúda o potencial socioeconómico do projeto da nova mina do Gavião, promovida pela Almina, em Aljustrel. Em comunicado enviado à nossa redação, o Núcleo Interdistrital do Alentejo do Livre refere que a exploração deste jazigo e a criação de cerca de 150 novos postos de trabalho diretos e indiretos são vitais para combater a desertificação demográfica no Baixo Alentejo, mas alerta, contudo, que a transição verde exige um planeamento logístico robusto por parte do Estado e uma clareza económica inquestionável. O Núcleo Interdistrital do Livre considera que o escoamento anual de 1,5 milhões de toneladas de minério não deve ficar refém de um regime de exclusividade rodoviária e aponta como prioridade a ferrovia, devendo o Estado liderar a reativação do ramal ferroviário de Aljustrel. O Livre vê com bons olhos a intenção manifestada pela Almina de transitar por uma frota de caminhões a 100% elétricos, mas deixa o alerta. Os documentos oficiais submetidos à avaliação assumem ainda que os equipamentos pesados de carga e transporte operarão a gasóleo, devendo a eletrificação da frota passar de intenção a compromisso, tornando-se uma obrigação vinculativa para o projeto. No capítulo da gestão de recursos públicos, o Livre defende o aumento das contrapartidas pagas ao Estado e um reforço significativo das verbas transferidas diretamente para a autarquia. O Livre apela ainda a uma maior transparência no modelo

calculando qualquer risco de escorrências ácidas e de contaminação dos aquíferos locais. O livro alerta ainda em termos florestais para a necessidade de uma fiscalização rigorosa sobre a execução do plano de compensação, que prevê a plantação de 3.600 sobreiros e azinheiras. O livro diz também ser premente garantir uma resposta institucional às justas preocupações dos habitantes sobre a dispersão de poeiras finas e as vibrações causadas por explosivos, assegurando metodologias seguras e ativando a rede permanente de monitorização da qualidade do ar em articulação com a CCDR Alentejo. O programa Vidigar ao Fresco dedica esta quinta-feira uma noite especial às crianças. A partir das 21h30, a diversão está garantida com uma divertida parelha de palhaços e oferta de pipocas. A iniciativa decorre no Largo Zeca Afonso. Segundo a Junta de Freguesia de Vidigar, a promotora da iniciativa, entre julho e setembro, a freguesia transforma-se num palco ao ar livre, onde a música, a dança, o artesanato, o convívio e a animação prometem criar momentos inesquecíveis para a comunidade. Este ano, o Vidigar ao Fresco traz atividades para todas as idades, em diferentes espaços da Vidigara, com o objetivo de dinamizar a freguesia. O povoado da Idade do Bronze do Outeiro do Circo, localizado entre Mombeja e Brinjel, no concelho de Beja, vai ter um novo projeto de investigação arqueológica com uma campanha de escavações a decorrer entre 17 de agosto e 11 de setembro de 2026. Segundo anunciou a Câmara Municipal de Beja, este importante povoado fortificado, com cerca de 3 mil anos, tem sido investigado desde 2008, mas os trabalhos de campo foram suspensos em 2021 para permitir uma série de estudos laboratoriais e de gabinete dedicados à vasta coleção de cerca de 30 mil artefactos aí recolhidos. O projeto, que se irá desenvolver entre 2026 e 2029, tem como novo investigador responsável Nelson Almeida, docente de Arqueologia na Universidade de Évora e investigador integrado no Centro de Arqueologia da Universidade de Lisboa e colaborador de longa data deste projeto. Segundo a Câmara de Beja, os trabalhos que agora se iniciam contam com uma nova equipa, mas também com os anteriores responsáveis científicos, mantendo a ligação com as linhas de investigação e de divulgação produzidas ao longo de 18 anos. Durante os próximos 4 anos, segundo a autarquia bejense, pretende-se aumentar a área de escavação junto a um troço da muralha, com o objetivo de criar condições para a futura visitação ao sítio, reforçando também a divulgação, através da internacionalização do projeto, e com uma presença mais regular em encontros científicos internacionais e com diversas iniciativas dirigidas às comunidades locais. O projeto é financiado pela Câmara de Beja e junta diversas entidades parceiras. A Câmara Municipal de Moura está a dinamizar o projeto CIBA, Cultivar a Inclusão no Baixo Alentejo. Trata-se de um projeto financiado pelo Fundo Social Europeu Mais e promovido pela Simbal. Segundo revelou a Câmara de Moura, nos meses de julho e agosto, os ateliês de verão da autarquia acolhem o eixo Quebrar Muros, uma iniciativa de inclusão pela cultura que funde literatura infantil e expressão plástica. Através de abordagens lúdico-sensoriais, baseadas no livro Um Novelo de Emoções, as crianças exploram e organizam sentimentos, criando objetos de lã e as suas próprias garrafas das emoções. Desenhada para a participação ativa de todos, a atividade procura sensibilizar para a diferença, unindo públicos neurotípicos e neurodivergentes. O Comando Territorial de Beja da GNR recuperou no passado dia 11 uma cria de mocho galego no concelho de Moura. Segundo revelou a GNR em comunicado, na sequência de um alerta efetuado por um cidadão a dar nota da presença de uma ave caída no solo, aparentemente debilitada e desorientada, os militares da GNR deslocaram-se ao local onde localizaram a cria de mocho galego, que se encontrava impossibilitada de voar. Após a recolha e avaliação do animal, esta foi encaminhada para o Centro de Recuperação de Fauna do ICNF, o Instituto da Conservação da Natureza e das Florestas, onde irá receber os cuidados necessários. A colaboração da população assume um papel fundamental na proteção e conservação da fauna selvagem, segundo a GNR. Herdada do Rocino Conselho de Cuba recebe no próximo sábado o Festival Imersivo. Trata-se de um festival itinerante dedicado à cultura emergente e que é acolhido num dos mais emblemáticos espaços vínicos da região, transformando o mesmo num palco de descobertas, partilhas e celebrações assentes numa proposta que vai da música

0: a gastronomia, vinho, literatura e animação. Ao longo do dia, o Rocim Imersivo acolhe uma programação que leva os visitantes a experimentar os vinhos da herdade, os petiscos tradicionais da região, pela mão do chefe João Morato, que trabalhará na grelha ingredientes autóctones com a qualidade que lhe é característica, e um alinhamento artístico pensado para dialogar com a paisagem, memória e contemporaneidade. Letras a tinto, Marta Lima, David Garcês, Vértebra Recante, com o Riso do Cante, Mirage People e João Melgueira são os nomes que compõem o cartaz. As explicações foram deixadas na Rádio Vidigueira por Bruno Gomes, o diretor de Enoturismo da Herdade do Rocim.
1: Em associarmos a cultura, a palavra, portanto, a palavra em diversas formas, a forma de expressão da palavra, a palavra cantada, a palavra escrita, e de trazermos as pessoas num conceito um bocadinho diferente, a fazerem uma degustação de vinhos, associámos também gastronomia e convidámos o chefe João Morato, que é um grande embaixador aqui da gastronomia do Baixo Alentejo, para nos dar uma ajuda. Portanto, teremos os petiscos do João Morato, teremos os vinhos de Herdade do Rocim e depois teremos um conjunto de artistas de música e literatura. Não são artistas que aparecem todos os dias na televisão, podemos chamar assim, são artistas que estão à procura do seu espaço, estão à procura de evoluir e estão à procura de fazer também o seu caminho. E são esses artistas que nós associamos a este festival, que é uma plataforma também de encontro e de reunião deste tipo deste tipo de artistas, e acabámos por criar aqui então o Rocim Imersivo para podermos fazer esta apresentação, e criámos aqui um encontro acima de tudo entre diferentes culturas e a expressão da própria palavra. Surgiu de uma forma muito natural esta associação, ou Imersivo, que é uma, no fundo é um festival da Tala Imersa, que é uma associação que pretende também promover os novos artistas emergentes, e esta associação acabou por criar então este dia, Rocim Imersivo.
0: Bruno Gomes, diretor de Enoturismo da Herdade do Rocim, sobre este festival Rocim Imersivo. O evento abre portas às 18h30, estendendo a programação até à 1 da madrugada. Os bilhetes estão à venda no site Epopeia, e há entrada gratuita para crianças menores de 12 anos. Beja vai voltar a ter um campeonato distrital de futsal. Segundo anunciou a Associação de Futebol de Beja, teve lugar na passada terça-feira no auditório Dr. João Covas Lima uma reunião de futsal com os filiados, tendo em vista a preparação da época desportiva 2026-2027. O encontro, de acordo com a Associação de Futebol de Beja, teve como principal objetivo delinear o plano estratégico para o futsal na nova temporada, bem como abordar as competições a disputar. A Associação de Futebol de Beja volta a organizar na próxima época o seu campeonato distrital de futsal, depois de, nas últimas décadas, a competição ter sido disputada em formato interdistrital, em conjunto com a Associação de Futebol de Évora. A competição é exclusivamente destinada aos clubes do distrito de Beja. Ponto final neste bloco informativo, com a previsão do estado do tempo para amanhã, sexta-feira. O Instituto Português do Mar e da Atmosfera prevê céu pouco nublado ao limpo, apresentando períodos de maior nebulosidade até ao meio da manhã, em especial no litoral oeste, e que poderá persistir em alguns locais a norte do Cabo Raso. Um aumento temporário da nebulosidade no interior norte e centro durante a tarde, com a possibilidade de ocorrência de trovoada e aguaceiros dispersos, em especial nas serras do extremo norte. Vento fraco ou moderado do quadrante norte, rodando temporariamente para o quadrante oeste no interior e na costa sul do Algarve durante a tarde, e soprando por vezes forte na faixa costeira ocidental e terras altas, em especial durante a tarde. Uma pequena descida da temperatura máxima. Temperaturas que poderão atingir os 36 graus em Beja, 37 em Évora, 34 em Porto Alegre, 27 em Sines. É tudo quanto à informação. Boa noite.
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